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10: Beleza, galera, vamos embora! Caruaru FM, a rádio rock da cidade. Vitor Hugo por aqui até as 10 da noite, mais um Rock Life. E nessa noite de segunda-feira não poderia ser diferente, né? Vamos embora com muita música pra você, as músicas que fizeram parte da sua vida, a trilha sonora que realmente faz parte da nossa história. Vamos lá então, daqui a pouco eu tô de volta.
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1: Vamos embora então, Caruaru FM, a Rádio Rock da cidade. Vitor Hugo por aqui, encerrando o terceiro bloco desse Rock Life dessa segunda-feira. Daqui a pouco eu tô de volta.
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6: Beleza, beleza, galera, vamos embora. Caruaru FM, a rádio rock da cidade. Vitor Hugo por aqui. No último bloco aí do nosso Rock Life dessa segunda-feira. Muita música pra você, sempre. A Caruaru FM trazendo o melhor do rock and roll pra você. Vamos embora então, curtir comigo esse último bloco desse Rock Life. Amanhã eu tô de volta de 8 horas. Vamos embora.
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1: Beleza, beleza, galera, vamos embora. Caruaru FM, a Rádio Rock da cidade. Vitor Hugo por aqui, encerrando mais um Rock Life nessa segunda-feira. Lembrando que amanhã de 8 da noite, Vitor Hugo tá por aqui até às 10 com muita música e informação pra você, beleza? Tá valendo, fui!
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0: Obrigado, gente. Bom, estamos chegando ao final aí. Vou fazer que nem o Jô. Também gostei. Não, é o seguinte, só que a gente vai tocar agora um pupurri de canções aí, mas a gente só vai começar a tocar quando todos estiverem de pé.
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0: Olha só a rapaze que tá aqui. Zé Canuto! Sax alto e flauta! Os feras, hein? Sax tenor e flauta, nosso arranjador de músicas incríveis que estão para vir e que já foram Marcelo Martins. Clarinete, clarone, sax alto, Eduardo Morelenbaum. Yes! Trombone, Vitor Santos. Vem o solo dele aí, arrasador, segura. Trompete, Flávio Melo, né, meu? Trompa! Instrumento maravilhoso. Fala, Felipe! Lembrando aqui os arranjos fantásticos que vestem de luxo, quesito nota 10, Jacques Morelenbaum. Que junto com Marcelo Martins fizeram os arranjos.
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1: Luiz Jacinto Silva, mais conhecido como Coronel Ludogero, nasceu em 22 de setembro de 1929, em Caruaru, Pernambuco. Luiz Jacinto foi escoteiro aos 10 anos. Estudou no Colégio de Caruaru, hoje Colégio Diocesano, onde concluiu o curso ginasial. Começou a trabalhar ajudando seu pai a fazer selas de cavalo, mas não seguiu a profissão. Com 12 anos foi trabalhar numa padaria entregando pão. Com 16 anos foi para os Correios entregar telegramas. Nesta época serviu em São Bento do Una e Serinhaém, cidades de Pernambuco. Aos 18 anos foi morar no Recife, onde fez um curso para telegrafista. Embora não tenha sido aprovado, foi aproveitado pelos Correios porque sabia taquigrafia. Ele permaneceu no órgão até o início da carreira como artista.
2: Neste instante vai para o ar mais uma audição do programa Prove que não é burro. Aqui está o nosso querido diretor, Coronel Ludogero.
3: Muito obrigado, pessoal. Muito obrigado. Eu nunca pensei de encontrar tanto puxa-saco aqui, atrás.
1: Luiz Jacinto começou sua vida artística na Rádio Clube de Pernambuco. Em 1960, conheceu Luiz Queiroga, que com o incentivo do radialista Wilton Marques, criou o personagem Coronel Ludogero. Logo no início, o Coronel Ludogero se apresentava sozinho, mas conheceu Irandir Pérez Costa, que era comediante da Rádio Clube de Pernambuco.
4: Sou eu, Coronel. Dá licença, Coronel.
3: Mas a tropa não diz uma coisa dessa. É tu que tá chegando por aqui, a tropa. Vai logo me dizendo.
1: Coronel Ludogero retratava com bom humor a figura lendária dos coronéis. O nome Ludogero era de uma figura popular de Caruaru, que era muito tranquila e feliz. Luiz Jacinto da Silva era um homem de poucas palavras, amante da verdade e sincero. Gabava-se de si próprio, contador de histórias fantásticas e casado com Dona Filomena. Bom aboiador, bom cantador de viola e poeta. Mantinha um secretário otrope, que o orientava nos negócios e nas questões políticas. Ludogero se sentia feliz em contar suas histórias, dando expansão ao seu jeito brincalhão. Isso quando não estava em crise de impaciência e nervoso. Coronel Ludogero já era um grande sucesso e fazia shows em todo o Brasil. No dia 14 de março de 1970, depois de algumas apresentações no Maranhão, Coronel Ludogero e sua equipe pegou um voo para Belém do Pará. O avião não chegou ao seu destino e um desastre aéreo na Baía de Guajará, em Belém do Pará, causou a morte do Coronel Ludogero, artrope e toda a sua equipe. Filomena não estava no voo. O corpo de Luiz Jacinto Silva, o Coronel Ludogero, só foi encontrado no dia 30 de março e sepultado um dia depois em Caruaru. O nordestino Coronel Ludogero deixou saudades e jamais será esquecido.

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3: Olá, uma ótima manhã para vocês. São 7 horas 28 minutos e está no ar o Jornal Vanguarda comigo, Wagner Gil, com DJ Júlio César e com você, ouvinte da Caruaru FM, na manhã desta terça-feira, 8 de setembro de 2026. Eu já vou saudando você que nos acompanha no Instagram da Caruaru FM, no canal do YouTube da Caruaru FM, ou que está sintonizando 104.9 em casa, no trabalho, deixando o filho no colégio. Valeu demais a audiência, eu lembro, tem também a opção de ouvir a reprise a partir do meio-dia, sintonizando 104.9. 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E vamos aos principais destaques do Jornal Vanguarda de hoje. Quest, Lula e Flávio mantém estabilidade no primeiro turno, com o petista levando uma pequena vantagem. 7 de setembro, manifestações com pautas opostas tomam as ruas do 7 de setembro no Brasil. 4 brasileiros vão à luta por vaga nas semifinais da Libertadores. E hoje tem Vasco e São Paulo na Sul-Americana. Essas e outras notícias agora no Jornal Vanguarda da Caruaru FM.
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3: A temperatura em Caruaru é de 22 graus, a mínima foi de 19 e a máxima será de 28 graus. O dia hoje nublado, com poucas possibilidades de chuva. No momento, a umidade do ar está girando em torno de 81% e o sol se põe hoje às 17 horas e 21 minutos.
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3: Olha, esses são apenas alguns dos destaques do Jornal Vanguarda de hoje, que também tem o Vanguarda Entrevista. E no Vanguarda Entrevista de hoje nós damos continuidade à série de entrevista com os candidatos por Caruaru ou de Caruaru no pleito das eleições desse ano. Hoje a gente conversa com o comunicador Dilson Oliveira, candidato a deputado federal pelo PSB. Você pode participar dessa entrevista com mensagens, perguntas ou opiniões pelo nosso WhatsApp 981551049. Participe, é importante demais para Caruaru e também para a gente.

0: E olha, manifestações com pautas opostas tomam as ruas no 7 de setembro. Aline Costa.
1: Movimentos sociais realizaram nesta segunda-feira a 32ª edição do Grito dos Excluídos. Os atos ocorreram em mais de 50 cidades, segundo os organizadores. Com o lema "Na defesa da terra, da paz e da moradia, erguemos a voz, mulheres vivas e soberania", os manifestantes defenderam moradia digna, reforma agrária, educação pública, o SUS e o combate à violência contra as mulheres, ao racismo e à LGBTfobia. Também pediram o fim da escala de trabalho 6x1. Em paralelo, manifestações organizadas por partidos e movimentos de direito ocorreram em pelo menos 6 capitais. Os atos tiveram críticas ao presidente Lula e ao ministro Alexandre de Moraes, do Supremo Tribunal Federal. Em Brasília, Belo Horizonte, Goiânia, Salvador, São Luís e Maceió, manifestantes também defenderam pautas da oposição ao governo federal. Agência Rádio Web de Salvador, Aline Costa.
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0: Olha, pesquisa Quest, Lula e Flávio mantém estabilidade no primeiro turno. A matéria vem com Alan Barbosa.
3: Quest divulgou nesta segunda-feira mais uma pesquisa de intenção de votos para a presidência da República. Luiz Inácio Lula da Silva, do PT, tem 36% da preferência do eleitorado no primeiro turno. Flávio Bolsonaro, do PL, conta com 29%. Augusto Cury, do Avante, soma 8% do eleitorado. Renan Santos, do Missão, e Ronaldo Caiado, do PSD, empatam com 3% das intenções de voto. Romeu Zema, do Novo, tem 2%. A candidata Samara Martins, do UP, conta com 1% na pesquisa Quest. Estão com 0% na pesquisa Quest Edmilson Costa, do PCB, Rui Costa Pimenta, do PCO, veterinário Wilson Grácia, do Democrata, Clariana Barão, do DC, e Herstes Dias, do PSTU. 8% dos eleitores vão votar em branco, nulo ou em nenhum dos candidatos. O percentual de indecisos é 10%. 71% dos eleitores afirmam que a decisão de voto é definitiva, enquanto 29% admitem que podem mudar de voto até a data do primeiro turno, em 4 de outubro. 80% dos eleitores de Lula estão decididos pelo candidato do PT. 78% dos eleitores de Flávio Bolsonaro estão convictos no candidato do PL. A Quest entrevistou 2.004 pessoas de 16 anos ou mais em todo o país entre os dias 3 e 6 de setembro. A margem de erro é de 2 pontos percentuais para mais ou para menos, e o nível de confiança é de 95%. A pesquisa foi registrada no Tribunal Superior Eleitoral com o número BR-01720-2026. Agência Rádio Web de Brasília, Alan Barbosa.
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0: São 7 horas e 34 minutos. A gente dá continuidade à série de entrevistas Eleições 2026 do projeto Caruaru FM, que tem como foco ouvir os principais candidatos por Caruaru, principalmente ao Legislativo. Também vamos entrevistar candidatos a governador, candidatos ao Senado, já entrevistamos alguns. Hoje temos o prazer de receber aqui o comunicador Dilson Oliveira, que mais uma vez é candidato a deputado federal. Bom dia, Dilson, um prazer imenso em recebê-lo aqui na Caruaru FM para a gente falar sobre eleições. Bem-vindo.
4: Bom dia, meu querido Wagner Gil, bom dia aos amigos da Caruaru FM, bom dia a toda Caruaru, toda essa região onde esta potente emissora chega. Satisfação imensa estar por aqui mais uma vez e desde já agradecendo a você sua gentileza, a atenção que sempre dispõe com a minha pessoa, com a nossa candidatura, para que a gente possa estar aqui falando do que pensamos e do que queremos nesta eleição de 2026. Igualmente, tivemos aqui na eleição de vereador, de deputado há 4 anos atrás. Obrigado pelo convite, estou aqui às suas ordens.
0: Dilson, você é um cara da comunicação, né? Foi para esse meio da política aí através do trabalho que você faz. Na última eleição nacional, em 2022, você estava para ser candidato a deputado estadual. Fez uma campanha, era um dos caras que tinha grande chance de ser eleito. Em cima da hora, você resolveu ir para a federal pela União Brasil, ter 20.374 votos, me corrija se eu estiver errado, e em Caruaru, 15.187 votos. mais uma vez vem para a federal. Eleição está mais disputada ainda. Não é mais difícil, não? Não seria mais cômodo para você ser candidato a deputado estadual? E agora você vem pelo PSB de João Campos.
4: Verdade. Somente colocar uma situação. Não foi bem eu que quis ir para a federal em 2022. Na verdade, naquele momento a gente tinha feito uma pré-campanha inteira falando da nossa candidatura a deputado
0: estadual. Intensa, né?
4: E bem intensa e bem participativa, inclusive. E concordo com você quando você disse que a gente, naquela ocasião, estaria eleito se assim permanecêssemos. E de última hora fomos obrigados a mudar o rumo e ir para a disputa de uma eleição de deputado federal, que eu sei que é mais disputada. É bem mais disputada
0: do que. E mais cara também.
4: E mais cara também. Porém, Wagner, não tem eleição fácil em qualquer um desses cenários, tanto estadual quanto federal. É uma eleição acirradíssima pela quantidade de candidatos que temos, pela quantidade de gente que já vem no meio político há muito tempo. E as adversidades são imensas para um debutante, para um marinheiro de primeira viagem, como a gente costuma dizer. Em 2022, enfrentamos tudo e todos, fomos para as urnas e obtivemos realmente quase 21 mil votos em todo o estado de Pernambuco. Aqui em Caruaru, quase 16 mil votos. E nós saímos das urnas como vitoriosos pela expressiva votação que tivemos. E por isso que a gente está aqui mais uma vez colocando o nosso nome, agora como candidato a federal, depois de uma convocação do nosso partido, o PSB. Eu sei que as dificuldades são imensas, porém, estamos aí colocando o nosso nome à disposição do povo de Caruaru para que possa avaliar, e estamos levando o seguinte: se querem realmente uma pessoa séria, honesta, correta em tudo que fez e tudo que faz, meu nome está aí à disposição exatamente da população, não só de Caruaru, mas também de todo Pernambuco.
0: A gente tinha comentado aqui, tu coloca o cronômetro aqui, por gentileza, Júlio. São 30 minutos de entrevista, a gente tem feito isso com todos os candidatos, até para orientar o candidato, quanto mais rápido for a resposta, a gente pode abordar mais assuntos, né, Dilson?
4: Tranquilo.
0: Financiamento de campanha, Dilson. Eu falo porque a gente sabe que atualmente, com a verba vindo dos partidos, os candidatos ficam muito nas mãos dos caciques. E aí, como você tem sido tratado no PSB, tem sido tratado a pão em água, o pessoal tem te respeitado, e muitas vezes uma candidatura morre também porque não vem recursos, e vem recursos para outro candidato que ele prefere ou que acham que tem mais chance de se eleger.
4: Wagner, no PSB eu fui ouvido, ouviram minhas ideias, ouviram o que eu penso a respeito de determinados temas, e estou sendo prestigiado. Eu estou...

0: Mas ali a briga que veio maior, Wagner, foi a briga da majoritária. E terminou que respingando em mim. Esse que foi o grande problema. Você lembra que na época a gente chegou a fazer aqui evento com Douglas Sintra?
1: Eu lembro que você...
0: dobradinha com ele, Douglas, com Caruaru.
1: E de repente... Passou meses trabalhando essa dobradinha, né?
0: Exatamente. E de repente mudou tudo, ficou tudo complicado e... Infelizmente enfrentamos uma campanha com muitas adversidades e mesmo assim demos o nosso recado nos quatro cantos da cidade. Então hoje eu faço parte do grupo político liderado pelo prefeito Josafá Almeida. Estou ao lado do futuro governador João Campos, que é com quem a gente está caminhando exatamente nessa caminhada de 2026. E esperamos que o povo entenda o nosso recado, acredite, confie na nossa mensagem. E vamos à luta, ver aí o que é que vai dar neste ano de 2026. A respeito do que você colocou de partido, de apoio de fundo partidário, essa coisa toda, igualmente há tantos e tantos outros candidatos que estão ainda aguardando, a gente também está no aguardo, esperamos que possa chegar para dar uma alavancada maior ainda nessa reta final de campanha, que é o que já vamos praticamente entrar nesses próximos 15 dias, e poder chegar nos quatro cantos da cidade levando o nosso nome como candidato a deputado federal de Caruaru, que está na disputa desta eleição.
1: Bacana demais, Dilson. Dilson, nacionalmente, muitos temas têm sido debatidos aí que mexem diretamente na vida dos brasileiros. Alguns temas estão sendo votados, já foram votados, podem ser aprovados e sancionados ainda este ano, e outros podem sobrar até para o ano que vem. Quero saber de você o que você pensa do fim da escala 6x1, se estivesse lá, já foi aprovado na Câmara, está para ser votado no Senado, já passou na Comissão de Constituição e Justiça do Senado. Você votaria sim ou contra e o porquê?
0: Votaria sim. Sou totalmente favorável ao fim da escala 6x1. Isso é uma bandeira, inclusive, que o nosso partido defende também ao lado do próprio presidente Lula. E a gente também votaria a favor disso aí. Agora, eu acredito, sabe, isso é um tema muito polêmico, Wagner, como você muito bem sabe, é um tema muito que deve ser discutido, debatido entre as duas partes e encontrar um denominador comum que possa facilitar e permitir que o trabalhador brasileiro possa ter exatamente mais tempo para ficar com a família, para cuidar da sua vida social, para ter seu momento de lazer e tudo mais. Mas nesse tema aí, eu não tenho dúvidas que eu votaria, se lá estivesse, votaria a favor, sim.
1: Como é que você analisa essas questões de emendas PIX e muitas vezes não sabe para onde ela vai? E a falta de transparência em alguma delas e a força que os deputados estão tendo também, juntar tudo numa pergunta só, cada vez mais com participação no orçamento do país. Você acha que não está tendo aí um pouco de usurpação do que é o do executivo para o legislativo? Ou você acredita que deve-se cada vez mais os deputados terem verba para indicar?
0: Você é um jornalista muito bem informado e que há anos, aliás, desde que eu o conheço,
1: obrigado,
0: você acompanha a política. E você sabe muito bem como é que funciona muita coisa por trás dos bastidores da política. Eu acho que tudo que envolve dinheiro público, Wagner, tem que ter uma severa fiscalização, tem que ter um severo acompanhamento dos órgãos de controle. Não é somente liberar por liberar e deixar depois lá por conta do camarada fazer tudo que quer ou que pensa da vida. Isso vale para fundo eleitoral, para recurso partidário, para emenda PIX, para tudo o dinheiro que prefeituras, que governos recebem de uma forma em geral. Eu acho que tem que tudo ter um acompanhamento severo dos órgãos fiscalizadores e, em caso de qualquer irregularidade administrativa sendo observada, que a punição possa ser aplicada de forma com que se preserve a boa aplicabilidade dos recursos públicos para que esse recurso possa, de fato, chegar na ponta final, que é no povão.
1: Certo. A gente ainda continua nesse tema nacional. Como é que tu analisa essa polarização entre praticamente duas candidaturas, o bolsonarismo e o lulismo, e esse radicalismo que tem? Quando você é um, todo mundo é contra você. Quando você é outro, todo mundo é contra. Como é que você analisa isso e como isso poderia ser resolvido, Dilson?
0: Infelizmente, isso, na minha visão, eu vejo isso como muito ruim para o país. Lamentavelmente, chegamos num estágio em que você vê hoje famílias se destruindo por conta da polarização política. O camarada começa a brigar até entre famílias.

0: familiares, né, perdendo amizades por conta de toda essa polarização existente. De um lado Lula, do outro lado Bolsonaro. Eu acho que isso não é legal para o país.
1: É briga em grupo de família, briga em grupo de família, trabalho, grupo de WhatsApp, né? No racha de futebol.
0: Em todo canto. Lamentavelmente chegamos a um estágio que a gente não gostaria que pudesse chegar, mas vamos ver se depois dessa eleição a gente vê a paz voltar a reinar no Brasil de canto a canto. É isso que a gente espera, porque infelizmente essa polarização termina aqui atrapalhando muita coisa.
1: Valdério pergunta, Wagner, pergunta a Dilson, porque sendo de Altinho e sabendo do trabalho da governadora Raquel Lira, ele não está votando em Raquel e sim em João Campos. Aí também já emendando aí, Osni, você acredita que você pode ter menos votos se criticar a Raquel ou não? Aí já emendando tudo aí, e Genesi também faz uma pergunta nesse sentido, por que não votar em Raquel?
0: Olha, primeiro...
1: Genesi, Valdério e Osni, Sá.
0: Primeiro respondendo a respeito lá de Altinho. Altinho, inclusive, tem um grupo político muito forte, o maior grupo político da cidade, está apoiando João Campos. A gente tem lá o prefeito Marivaldo, tem o ex-prefeito Orlando José, tem uma penca de vereadores que estão apoiando também João Campos. E eu apenas estou me juntando exatamente a eles nessa caminhada. Com uma particularidade, inclusive, o mesmo candidato a deputado estadual que está entrando em Altinho com o apoio de todo esse grupo, que é o meu amigo Jobson Almeida, lá de São Caetano, é o mesmo que eu estou dobrando com ele aqui na cidade de Caruaru.
1: Você dobra com o Jobson aqui?
0: Estou dobrando com o Jobson Almeida, irmão de Josafá Almeida, lá de São Caetano, vizinho de Caruaru. São Caetano é um bairro de Caruaru praticamente.
1: Josafá tem 90% lá. Você é o federal de Josafá lá. Se for, você sai com 90% dos votos lá.
0: Não, Josafá lá está apoiando lá um outro candidato. Mas a gente tem uma penetração boa também lá na cidade. A gente está sempre presente em São Caetano. Na eleição passada a gente teve quase 800 votos em São Caetano. Espero repetir a votação esse ano. Vou lá
1: não,
0: fazer...
1: Não, foi pouco. 800 é pouco para o trabalho e o conhecimento que você tem. Para essa eleição.
0: Foi pouco, não.
1: E pedindo voto para Jobson também. Quem é o federal lá de Jobson?
0: Lá é Gabriel Porto.
1: Gabriel Porto,
0: o
1: né?
0: mesmo partido que eu estou também. Mas isso não impede que eu vá para São Caetano, pedir voto lá em São Caetano, como vou fazer, inclusive, vou visitar a feira, estou sempre presente nos eventos de São Caetano, e tenho certeza que quando tiver voto meu também, Jobson Almeida e Josafá vão respeitar, e a gente espera sair de lá com uma votação bem maior do que a que tivemos na eleição passada, igualmente em Altinho, onde a gente, sozinho caminhando na eleição de 22, obtivemos quase 500 votos lá na cidade. Espero poder, com o apoio dos amigos, com o apoio da população altinense, poder repetir ou dobrar essa votação e, evidentemente, que ser o representante também da minha terra querida, Altinho, no Congresso Nacional. É isso que a gente espera. No tocante à questão de Raquel, a gente respeita, Wagner, como sempre respeitou enquanto estivemos no rádio, na televisão, as opiniões adversas. Infelizmente, não deu para a gente caminhar junto com Raquel nessa eleição. Estamos em lado oposto. Eu discordo daquelas pessoas que dizem, eu já vi inclusive muita gente dizer assim, não, mas Deus só vai para o lado errado. E tem lado certo, tem lado errado. O lado certo só é o lado oposto, é? Porque o lado que eu estou também não é um lado correto. Eu tenho absoluta certeza que sim, que é que tem gente do bem, gente boa, que se preocupa com o povão. E por isso, infelizmente, não tivemos essa possibilidade. Chegou tarde demais o convite. Né? E a gente teve que tomar uma decisão, e quando a gente tomou a decisão de estar com o João, dias depois é que veio um contato exatamente de alguém do governo do estado, e já era tarde demais. Aos 45 do segundo tempo, aí fica realmente complicado, fica difícil.
1: E umas coisas que conta muito na política.
0: Exato.
1: É a palavra, né?
0: Exato.
1: Se não tiver
0: também,
1: a palavra, aí é
0: também.
1: Complicado, né?
0: Exatamente.
1: Aí, Dilson, dentro desse contexto aí, Dilson, como você analisa a relação que a Assembleia Legislativa teve com a governadora Raquel Lira, segurando projetos lá? A gente nunca viu tanto pedido de vista e tanto demorar tanto na mão do presidente como a gente viu. No final, acabava tudo sendo aprovado, como foi. E a gente vendo as entregas agora, que poderiam ter sido feitas mais rapidamente. Faça essa análise aqui, política, mas também jornalística, porque eu vou quase que toda semana cobrir a Assembleia Legislativa.
0: Infelizmente, travaram um duelo que quem terminou perdendo muito com isso foi quem? O povo pernambucano. Essa é que é a realidade, né? Projetos que foram travados, demora em votação, mas o bom de tudo é que a própria Assembleia Legislativa de Pernambuco nunca foi um empecilho para que o governo do estado pudesse desenvolver qualquer tipo de obra ou qualquer tipo de atividade em favor do povo pernambucano de uma forma geral. Eu acho que aquilo ali, Wagner, é mais aquela picuinha política de tentar mostrar, eu tô vivo, tô aqui, tô firme e tô barrando ou dificultando o que o governo quer fazer. Porque no final de tudo, foi que a gente viu. Tudo que foi mandado para a Assembleia foi aprovado, né? Infelizmente, como você muito bem colocou, o tempo atrapalhou.
1: A gente tem, por exemplo, aí a duplicação da 232 entre São Caetano e Belo Jardim, que poderia estar mais avançada, entre outras aí, né? Obras importantes. E aí, Dilson, eu te pergunto, chegando lá na Câmara de Deputados, você pensa em alguns projetos, mas antes, uma pergunta do Alberto. Ele pergunta o seguinte, Wagner, pergunta se a não candidatura de Vônei pode contribuir para que Dilson tenha mais votos em Caruaru. Afinal de contas, Dilson só ficou atrás de Vônei Queiroz na última eleição. Verdade, Dilson teve 15 mil e poucos votos em Caruaru e Vone 28 mil.
0: Verdade.
1: Acho que pode sobrar aí, tá no mesmo campo aí.
0: Muito bem lembrado aí pelo amigo Alberto Pereira. Na eleição de 22, nós fomos o segundo colocado na votação aqui na cidade de Caruaru. Ficamos atrás apenas do então deputado Vone Queiroz. Bom, Vone teve 28 mil votos. Eu espero que pelo menos a metade desses eleitores do Vônei possam migrar para a nossa
1: candidatura. Aí tu vai para 30, também, né, em Caruaru,
0: pronto,
1: né?
0: Serei o representante da cidade, espero isso. E com esse vácuo que a gente tem de candidaturas naturais aqui da cidade, é bom que o eleitor possa analisar exatamente isso. Sabe, Wagner, a gente vê que é uma eleição em que muita gente de fora, muita gente que não tem compromisso nenhum com a cidade de Caruaru, ou vou mais além, com o agreste pernambucano, chega aqui, derrama dinheiro, vai embora, tem uma expressiva votação, depois vai embora e não volta mais aqui, não tem compromisso nenhum com a cidade. Eu sou candidato a deputado federal por Caruaru. Eu sou candidato a deputado federal da cidade de Caruaru. Aqui eu estou radicado há mais de 35 anos, aqui eu criei família, criei meus filhos, e é aqui que eu estou, que eu vivo o dia a dia da cidade. Eu sei dos problemas que a cidade enfrenta no dia a dia, e a gente espera poder receber a confiança do povo de Caruaru, seja lá dos quase 16 mil votos que eu tive na eleição passada, dos meus eleitores, ou desses 28 mil que votaram no ex-deputado Vônei Queiroz na eleição passada, que possam migrar, sejam bem-vindos, que possam acreditar exatamente nessa nossa ideia, nessa nossa proposta, para que a gente possa fazer com que Caruaru possa voltar a ter, de fato, representante na Câmara dos Deputados e lá defender os interesses da população de Caruaru, e lá ir em busca de recursos para investimentos aqui na cidade, seja no campo da saúde, com um melhor atendimento na saúde básica aqui da cidade, seja na infraestrutura, trazendo equipamentos de grande porte, de importância, que possa beneficiar o povo de Caruaru e o povo de toda essa região.
1: Eu questiono só uma partezinha aí de candidatos de fora, candidatos da cidade, sabe? Porque na última eleição, quando Caruaru não elegeu deputados, eu fiz uma pergunta a Queiroz como ele se sentia em não ser eleito, o que ele achava que estava faltando. Ele mandou perguntar os vereadores que trouxeram e votaram muitos candidatos de fora. E aí eu fui perguntar aos vereadores, Dilson. E o que foi que os vereadores me responderam? Não, como adianta votar em candidato de Caruaru se você não tem acesso ao gabinete deles? Se você vota, por exemplo, em Zé Queiroz, ou em Vônei, ou em Eric Lessa, seja em quer que seja, ou em A, ou em B, ou em C. E esses caras você não vê na cidade no dia a dia. Você só vê comendo bode de dois em dois anos quando tem um período eleitoral. Aí também é muito furtivo. Eu também fiz uma pesquisa analisando o que os deputados de Caruaru enviavam para a prefeitura em como verbas quando os adversários estavam administrando a cidade. Praticamente nada. Ou seja, um exemplo, tá? Aí é verdade o que eu estou dizendo. Eric Lessa, ele praticamente mandava as verbas parlamentares dele ou para o regional ou para o o mestre Vitalino, mas nunca para a cidade, nunca para o prefeito Raquel, que estava administrando, que derrotou ele, a mesma coisa fazia o Vôner, destinava muita verba quando o pai era prefeito, quando não era ele segurava, mandava para outras cidades. Então, isso acaba de certa forma prejudicando. E aí eu conversei com Cecílio Pedro, e Cecílio disse: ó, eu voto no candidato de fora, porque eu tenho acesso ao gabinete, quando eu preciso de atendimento na área da saúde, eu tenho acesso lá. Aí isso também pesa um pouco, né, Dilson?
0: Pesa, não resta dúvida.
1: Você vê, você está pedindo voto a Jobson, você podia pedir para Zé Queiroz, por que não está pedindo?
0: Mas veja bem, Jobson é um rapaz aqui de São Caetano, que eu considero o Jobson Almeida como um caruaruense praticamente. Jobson estudou aqui muito tempo no Colégio Diocesano.
1: Josafá mora aqui,
0: Josafá,
1: né?
0: Josafá mora por aqui, tem casa aqui, tem escritório aqui.
1: É meu sócio,
0: tem negócio,
1: você sabe, né?
0: Eu sei disso. É um camarada que investe em Caruaru também, né? Infelizmente, Wagner, na eleição de 22, por exemplo, eu fiz minha campanha todinha, não tive o apoio de um vereador da cidade, né? E tem outras e outras situações também. Eu concordo em parte com o que disse o ex-prefeito Zé Queiroz, né? Nesse sentido aí. Mas tem muitos e muitos outros aspectos que não dá pra gente, não dá tempo pra gente estar tá enaltecendo aqui.
1: De repente
0: aqui,
1: quer pedir e não consegue agora ter o acesso. Né?
0: Agora eu tenho um recado somente para qualquer um dos vereadores aqui da cidade. Se estão reclamando porque não tem acesso exatamente ao gabinete do deputado, então junte-se a nós, engrosse o nosso cordão, que no meu gabinete todos terão acesso, terão abertura de poder dialogar, de estar sendo ouvidos, até porque a gente tem o pensamento de ter um gabinete permanente dentro de Caruaru para dar vez e voz ao povo e ouvir também as lideranças políticas, como os vereadores, os líderes comunitários dos bairros, e dali, evidentemente, que saber onde direcionar recursos aqui para a nossa cidade.
1: Certo. Dilson, bom dia, Wagner. Bom dia, Dilson, nosso deputado, a Sueli Oliveira também. Wagner, bom dia, pergunta a Dilson o que ele pensa dos deputados de fora que ele queiram entrar. Já acabamos de falar nisso, foi o Erivelton Torres. Dilson, eu te faço uma pergunta também, como você analisa aí o governo do presidente Lula e por que você vota nele?
0: Eu tô com o presidente Lula, eu tô fechado com a chapa do PSB, da Frente Popular de Pernambuco, por acreditar que é o melhor para esse país e por acreditar que a Frente Popular vai poder trazer de volta o protagonismo que o Estado merece, voltar a fazer com que o Estado volte a ser o Leão do Norte, que sempre foi respeitado no Nordeste afora, no Brasil inteiro. É por acreditar exatamente nisso que estamos com João Campos, governador, com o presidente Lula na reeleição dele, nesta eleição de 2026, ao lado de Jobson Almeida, de Josafá Almeida, estaremos juntos fazendo com que Pernambuco possa voltar a crescer e o Brasil continuar trilhando no caminho certo, no caminho do desenvolvimento, Wagner.
1: Que nota você dá ao governo Lula de 1 a 10?
0: Maria, eu acho que 10 é perfeição. E como ninguém é perfeito, eu colocaria aí um 7, um 8 por esse lado aí.
1: Certo. Como é que você analisa o governo da governadora Raquel Lira e o porquê?
0: Raquel, eu vejo que Raquel prometeu muito e entregou pouco. Se Raquel conseguir se reeleger, talvez ela entregue a quantidade de obras que ela está anunciando ainda, ou que estão paradas no estado, só com tapumes cercando terrenos por aí afora. Se isso acontecer, se ela se reeleger, pode ser que ela consiga terminar. Mas o grande problema de Raquel, do governo da Raquel Lira, que eu vejo é esse. É que
1: você
0: prometeu muito e entregou pouco.
1: Você, como comunicador, Dilson, você criticava muito o PSB, Paulo Câmara, que não entregava nada, e você está junto aí com essa turma agora,
0: não,
1: né? Me constrange de alguma forma?
0: Não, de forma nenhuma, Wagner, de forma nenhuma. Eu critiquei o PSB, eu critiquei o MDB, eu critiquei todos. Você me acompanha há muito tempo e sabe. Me diga qual foi um governo que eu vivi alisando. Não teve. Eu critiquei Zé, critiquei Tony, critiquei João, critiquei Raquel. Não tive a oportunidade de criticar
1: até
0: Rodrigo.
1: Até me deu um trabalho danado aí quando eu era assessor da prefeitura de Brejo.
0: Exatamente.
1: Eu fui lá, ó, tá errado isso aí.
0: Eu criticava tudo. Aquilo que eu via que estava errado, eu criticava, e criticava não era num tom ferrenho, não. Era num tom de querer dar a minha contribuição, mostrar uma análise do lado de fora de como poderia ser feito. E que poderia exatamente fazer com que as coisas fluíssem com a melhor naturalidade, com o objetivo principal, que era beneficiar o povo, lá na ponta final, lá no final de tudo. Então, não tenho constrangimento nenhum em dizer estou com o PSB, como também não posso aqui chegar e dizer, como muitos colocam aí, que o PSB não fez nada. O PSB fez muita coisa nesse estado de Pernambuco. Não está danado que o camarada que foi reeleito, por exemplo, como muita gente fala, de João Campos, como é que o camarada foi reeleito com quase 80% dos votos na capital pernambucana? Se não prestasse, não tinha uma votação dessa. Se não prestasse, não tinha sido reeleito logo no primeiro turno. Então, tem coisas e coisas que o eleitor tem que entender, e eu faço um apelo aqui ao eleitorado pernambucano de uma forma geral, é no que diz respeito à rede social. Não acredite em tudo que sai em rede social, não, porque tem muito fake news, tem muita coisa direcionada.
1: Na Câmara, Dilson,
0: tem que controlar
1: em relação
0: isso.
1: A isso aí.
0: Tem que controlar isso, Wagner. Tem que controlar, encontrar uma maneira, discutir com pessoas envolvidas e que entendam realmente isso aí. Tem que controlar essa situação, porque de repente eu chego aqui na rede social, aí faço uma postagem denegrindo a imagem de Wagner Gil. Você, como bom jornalista que é, você sabe. O estrago que isso proporciona a Wagner Gil é 10 vezes maior do que se depois eu for condenado a fazer um vídeo pedindo desculpas a Wagner, dizendo que não era verdade o que eu estava falando. Infelizmente, eu fui vítima disso também na eleição de 2022. E, lamentavelmente, isso continua acontecendo cada dia mais forte, lamentavelmente. Então, esperamos que encontre o meio termo de ter um controle dessa situação. E faço, repito, esse apelo ao eleitorado, que tenham cuidado no que vê, no que leem e no que, inclusive, repassam. Porque tem muita gente que termina repassando informação inverídica sem sequer checar. Que aquilo ali é verdadeiro.
1: Não, pessoal, lê o título. Ó, a gente tem um grupo de imprensa, inclusive eu quero fazer o registro aqui da minha amiga Aline Michele, uma senhora jornalista.
0: Mirelle,
1: gosto demais de Aline, sócia aí de Geisiane Rocha. As duas juntas estão ganhando praticamente 90% do mercado de assessoria aqui em Caruaru.
0: Olha aí, tá. Por isso que está comigo.
1: Por isso que está com você. É a maior renda per capita de assessoria de imprensa aqui. É. Mas eu te faço a pergunta a seguinte, Dilson. Como você analisa as próximas eleições? Você acha que essa eleição de agora pode ser já um brief para a próxima eleição municipal, já que o prefeito Rodrigo Pinheiro, com a força da máquina, não será candidato? E aí, dependendo das votações, um exemplo, sua, que foi candidato a vereador na última, e de outros candidatos aí, podem surgir os nomes que vão se disputar essa prefeitura? Ou você acha que continua sendo forte ainda o nome de Zé Queiroz, o nome de Tony Gel, que não vai disputar essa eleição?
0: Não, eu vejo o seguinte, que a eleição desse ano, as chapas, as candidaturas, muitas delas, foram construídas realmente de olho em 28. Tem candidato aí que está fazendo campanha praticamente a prefeito de Caruaru. Não é candidato a deputado, né? Diante de tanta coisa que a gente tem visto. Mas eu vejo que realmente existe uma abertura grande para o ano de 2028. E talvez quem se destacar bem na eleição de 26, nessa de outubro agora, dia 4 próximo, quem se destacar bem, evidentemente, coloca que o nome é evidência para a eleição de 28. Eu estou fazendo minha campanha para deputado federal, meu foco é me eleger agora, é ir para Brasília, representar Caruaru, buscar recursos aqui para a nossa cidade, para a nossa região. E 26, esse é meu foco. 28 a gente discute em 28 ou depois do dia 4 de outubro, quando terminar a eleição. Agora é bom que o eleitor possa diferenciar de fato quem está interessado em se eleger deputado agora ou já de olho na eleição de 28.
1: Certo. Dilson, eu quero agradecer demais a sua participação aqui no Jornal Vanguarda da Caruaru FM. Já estamos aí com 29 minutos e alguns segundos. Você fica à vontade aí, um minuto a mais, um minuto a menos, não tem problema nenhum, para suas considerações finais. E que você respondesse quais são os seus principais projetos caso chegue em Brasília também.
0: Valeu, Wagner. Quero agradecer a você mais uma vez, sua gentileza, sua cordialidade comigo, com a nossa campanha, de abrir esse espaço para que a gente possa vir aqui dizer que somos candidatos a deputado federal por Caruaru, candidato a deputado de Caruaru. Caruaru tem sim candidato a deputado federal neste ano e esperamos evidentemente que levar o nosso nome aos quatro cantos da cidade, percorrer essa cidade, como já estamos fazendo, percorrer o Agreste Pernambucano, como também estamos fazendo, e dizer dos nossos propósitos, das nossas ideias. Queremos ser um representante da região em Brasília para ir em busca de recursos, fazer com que esse dinheiro chegue aqui à cidade, chegue às cidades da região, que a gente possa fiscalizar a boa aplicabilidade desses recursos por saúde de melhor qualidade, por uma infraestrutura adequada para a cidade de Caruaru e também para a nossa região, e que o Estado possa voltar a crescer. Mais uma vez, meu muito obrigado, e dizer, 2026, eleição 4 de outubro, não esqueça, Dilson Oliveira, deputado federal, 4056, Jobson Almeida, deputado estadual, 10.000, Marília Reis para senadora, Humberto Costa para senador, João Campos, governador, 40, e o presidente Lula na sua reeleição. Obrigado, Wagner, um abraço e muito obrigado mesmo para você.
1: 8h05, a gente vai para um rápido intervalo, não sai daí, né? O tempo de fazer uma foto com Dilson. E lembrando, se você perdeu essa entrevista, tem a opção de ouvir a reprise a partir do meio-dia, é só sintonizar 104.9. E também fica lá no nosso canal do YouTube, você acompanha no seu tempo. Intervalo é rapidinho, é só o tempo de botar um dinheirinho no bolso, a gente já volta.
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1: Na capital do Agreste, terra do Mestre Seba, patrimônio vivo de Caruaru, da atriz Prazeres Barbosa, outro patrimônio vivo, e dos irmãos Condé, 7 horas, 8 horas e 9 minutos.
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1: E olha, galera, hoje a bola começa a rolar pela Sul-Americana, pela Libertadores. E aí, hoje tem Vasco. Vasco joga pela Conmebol Sul-Americana contra a União Santa Fé. Jogo de fora, é válido pelas quartas de finais. É o primeiro jogo. São Paulo também joga. É, e também tem jogo pela Libertadores. Quem traz tudo é a Aline Costa.
3: A Copa Libertadores entra nesta semana em sua fase de quartas de final com 4 clubes brasileiros entre os 8 times que ainda brigam pelo título. Os jogos de ida começam nesta terça-feira, dia 8 de setembro, com o Fluminense recebendo o Platense da Argentina. O tricolor tenta aproveitar o fator casa, o Maracanã, para largar na frente em um confronto que terá a segunda partida em território argentino. Na quarta-feira é a vez de Palmeiras e Corinthians entrarem em campo. No Allianz Parque, o Palmeiras recebe a LDU do Equador. O confronto coloca novamente frente a frente duas equipes que se enfrentaram na semifinal da Libertadores de 2025. O Palmeiras chega às quartas disputando 3 competições e o técnico Abel Ferreira avisou em coletiva de imprensa concedida nesse domingo após a partida entre Botafogo e Palmeiras pela 26ª rodada do Brasileirão que o time vai arriscar tudo na busca pelos títulos.
4: O ano passado estávamos neste momento com uma equipa se calhar mais inteira, com mais opções. Neste momento, em função daquilo que é as lesões que fomos tido ao longo do ano, da exigência do calendário, de algumas vendas que tivemos, vamos procurar preparar jogo a jogo, ver como é que estes jogadores vão reagir amanhã e depois, porque nós aqui praticamente neste momento não treinamos, é recuperar e jogar e preparar a equipa para jogar. Toda a gente sabe que a melhor forma que nós temos de melhorar processos é treino, é repetição. Infelizmente isso não é possível, temos que nos adaptar a essa circunstância. É uma competição diferente, é uma competição mata-mata, primeiro jogo em nossa casa, segundo jogo lá. Vamos começar a pensar nele a partir de agora, analisar o nosso adversário, analisar a nossa equipa, perceber como é que está a gestão de energia da nossa equipa e prepararmos para daqui a 3 dias estarmos outra vez a competir.
3: Do outro lado, o Corinthians vai até a Argentina enfrentar o Estudiantes. O Timão precisa conseguir um bom resultado fora de casa para levar a decisão para a Neoquímica Arena, onde será disputada a partida de volta. Na quinta-feira, dia 10, o Flamengo encara o Independiente del Valle no Equador. Além da qualidade do adversário, o rubro-negro terá pela frente uma dificuldade irreal. A altitude. O técnico Leonardo Jardim, também em coletiva concedida à imprensa nesse domingo após Flamengo e Remo, reconhece a força do time equatoriano.
8: Em relação ao adversário, como vocês dizem, é um adversário que está a fazer uma grande época, tem resultados extremamente positivos na casa, mas como todos os jogos nós vamos jogar com o objetivo de vencer. É esse o nosso ADN, é essa a nossa forma de jogar. Mas o adversário também tem esse objetivo, não é? Pronto, acho que vai ser um duelo entre duas boas equipas, em que nós queremos ser competentes para, no conjunto dos dois jogos, qualificar a equipe.
3: O Flamengo chega embalado pela vitória por 1-0 sobre o Remo pelo Campeonato Brasileiro, resultado que colocou a equipe na liderança da competição. Samuel Lino marcou o gol da vitória e vive grande fase com 5 gols nos últimos 6 jogos. Os 4 times brasileiros entram em campo na Libertadores, portanto, com objetivos diferentes, mas com a mesma missão: sair dos jogos de ida vivos e, de preferência, com vantagem para a decisão. As partidas de volta das quartas de final serão disputadas entre os dias 15 e 17 de setembro. Agência Rádio Web, com informações do Campeonato Libertadores, Aline Costa.
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1: 8 horas 13 minutos, chegamos ao final de mais uma edição do Jornal Vanguarda. Se você perdeu essa edição, tem a opção de ouvir a reprise a partir do meio-dia. Se você está na reprise, daqui a pouquinho tem Dejan Dantas com mensagem para você. Na sequência, Suzy Valois com Som do Brasil. Se você está ao vivo, Stephanie Rodrigues comanda o West Show. E aí está começando a semana. Eu deixo você aí com a música boa para cima. dias melhores. Skank. Valeu, galera. Até amanhã. Tchau.

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2: O dia mais belo, hoje. A coisa mais fácil é errar. O maior obstáculo, o medo. A pessoa mais perigosa, a que mente. O pior sofrimento, o rancor. A raiz de todos os males, o egoísmo. O maior erro, a indiferença. A distração mais bela, o trabalho útil. O pior defeito, a falsidade. A pior derrota, o desânimo. A rota mais rápida, o caminho certo. A sensação mais agradável, a paz interior. O presente mais belo, o perdão. O bem mais necessário, o lar. A maior proteção, o abraço. O maior remédio, o otimismo. A maior satisfação, o dever cumprido. A força mais poderosa, a fé. As pessoas mais necessárias, os pais. A mais bela de todas as coisas, o amor. O amor tudo sofre, tudo crê, tudo espera e tudo suporta. Pois dessa vida terrena, onde o poder, a fortuna, a posse e o egoísmo são o bem maior, pouco temos para levar conosco na nossa partida, senão aquilo que alcançarmos de bom através do amor. Sabendo cada um de nós que o amor de verdade não é uma conquista, mas uma construção que se alicerça e cresce no coração de cada um. Por isso ame sem ter medo de perder, porque com o amor nada se perde, tudo se transforma e cresce, nos fazendo verdadeiros seres felizes. Muita paz, muita luz.
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Stephanie! Está no ar mais um É Show comigo, Stephanie Rodrigues, Fanny, Fanny, como você preferir, fique à vontade. Manhã de terça-feirona, 8 de setembro de 2026. Eu te convido a interagir, participar comigo através do 98155-1049. Valendo o sorteio de kit do Grupo Rochedo Refrigerante para você no final do horário. 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Rochedo Refrigerantes, 8h23. Eu começo com Xande de Pilares e muita gratidão.

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0: que a Aruaru FM é a sua rádio. Você curtiu Piscirico e Igor Canário, Jogadinha? A indicação rolou também, Xande de Pilares, com muita gratidão, 8 horas e 30 minutinhos. Participa com a Fani aqui.
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0: E vamos direto para o nosso WhatsApp, saber quem tá do outro lado e por onde, querendo ouvir o quê? Bom dia, aqui é Maria Viviane de Almeida, do José Antônio Liberato, estou ligadinha na melhor programação, Caruaru FM, gostaria de ouvir Paula Fernandes, qualquer uma das antigas, e ofereço a todos da rádio que estiverem ouvindo, quero participar dos prêmios, tá concorrendo, lindona, no final do horário, tem sorteio de kit do Grupo Rochedo Refrigerantes, mais de 60 anos de história, levando tradição e sabor à sua mesa. Bom dia, cheio de girassóis e figurinhas da querida Valéria no Divinópolis. Ela quer curtir Zé Vaqueiro coladinho? Toco com certeza. Deixa comigo, tem um monte de áudio chegando. Vou ouvir os pedidos de vocês, colocar aqui no ar. Agora são 8 horas e 31 minutinhos, porque ela está chegando. Suzy Valoá, toda trabalhada em seus mistérios, trazendo pra gente as primeiras previsões, horóscopo hoje, terça-feirona, 8 de setembro. Qual a fase da lua, Suzinha? A estação é o inverno ainda, e o signo de Virgem? Bom dia, Suzy Valoá!
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3: Bom dia, Fani! Bom dia, ouvintes da Caruaru FM. A Suzy chega nesta manhã de terça-feira, hoje é dia 8 de setembro de 2023, trazendo as primeiras previsões do horóscopo para você que nos acompanha aí pelo E-Show. Eu começo com Áries, você que nasceu entre 21 de março a 20 de abril. Tudo certinho, meu consagrado. Se não tá, vai ficar. Isso porque a lua começa a brilhar em seu paraíso e promete um período perfeito sem defeitos pela frente. A sorte vai soprar em sua direção e tudo indica que o din-din virá para a conta bancária ariano. Touro, você que nasceu entre 21 de abril a 20 de maio, o convívio com os parentes vai ficar pra lá de movimentado. E quem avisa é Marte, que hoje passa a comandar o astral do seu lar. O clima estará bem mais agitado e você vai contagiar o pessoal de casa com seu jeito dinâmico e animado, taurino. Gêmeos, você que nasceu entre 21 de maio a 20 de junho, sedução, charme e boa lábia serão seus trunfos para ganhar o crush. Da paquera para a conquista será um pulinho. À noite os contatinhos vão bombar. Vida a dois mais leve e descontraída, geminiano. Câncer, você que nasceu entre 21 de junho a 22 de julho. Querendo notícia boa? Então toma. Hoje, Marte desembarca em seu signo, trazendo na bagagem mais coragem, determinação e ambição para você se destacar profissionalmente, canceriano. Daqui a pouquinho eu volto com as previsões para Leão, Virgem, Libra e Escorpião.
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1: Hora certa. 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
9: De volta com o seu É Show, 8 horas e 38 minutinhos. A pedidos, você curte Paula Fernandes e Vitor e Léo.
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7: Dia, Toninho!
0: Então tá!
9: Bom dia, amores da família. Excelente terça-feirona pra nós.

0: Na melhor, 8h49.
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1: Caruaru FM é a sua rádio. Você curtiu Nath Roots, o Carlinhos Brown com Reggae Amor, a pedidos Bruninho Mar, Ana Carolina, Zé Vaqueiros, Jane Martins com Clichê, sucesso, e Paula Fernandes e Vitor e Léo. Agora são 9 horas em ponto. Participa com a Fani aqui.
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1: DDD 81, tem um 9 na frente. Você decora 8155. 8155. O final do nosso WhatsApp é a nossa sintonia gostosa 1049. Pede música, manda beijo, felicitações para quem você quiser. E vamos direto para o nosso WhatsApp, saber quem tá do outro lado e por onde. Querendo ouvir o quê? Bom dia!
4: Bom dia, para essa equipe que foi para atacar o Aru FM. Aqui é a Maria do Sajão José Liberato. Eu já vi a música de Mel com Terra das Antigas e eu fiz o que para ter sarrado, que é a Caruaru FM.
1: Tá certo, toco daqui a pouquinho Mel com Terra a pedidos. Quem mais? Bom dia, Fanny Anderson, aqui no Centro, no Trampo. Por gentileza, toca pra gente um pagodinho com som de faculdade, Zé Felipe. Oferece a todos abraços. Toco sim, Anderson, deixa comigo. Por ordem dos pedidos, cadê aqui? Bom dia.
5: Bom dia, Rádio Caruaru FM, grande locutora, Stephanie Rodrigues. É Luiz de França aqui no Parque 28 de Maio. Por gentileza, passar aí com a banda Legião Urbana, Pais e Filhos. A todos os ouvintes, saúde e paz. Uma boa semana, em nome de Jesus Cristo. Eu quero participar das promoções. Bom time, filho.
1: Tá certo, Lula. Alô, meu parque, 18 de maio. Todas as feiras dentro da feira. Obrigada pelo carinho e audiência. Aumentem o som daí. Stephanie, mete música boa por aqui. 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E a Suzy Valoata de volta com mais horóscopo pra gente. É com você, Suzinha.
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6: 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Voltei com as previsões do horóscopo desta feita para Leão. Você que nasceu entre 23 de julho a 22 de agosto, com Marte em sua companhia, seu jeito tende a ficar mais sedutor e atrevido. Sinal de que você não pensará duas vezes para ousar mais em suas investidas. O prêmio pode ser uma conquista gloriosa na pista, leonino. Virgem, você que nasceu entre 23 de agosto a 22 de setembro, a terça começa com grandes novidades de Marte, que muda de cenário e promete movimentar bastante sua vida social. Seu jeito está mais decidido, ousado, e sua liderança vai despontar. Você tem tudo para lacrar e arrasar nos contatos e amizades, virginiano. Libra, você que nasceu entre 23 de setembro a 22 de outubro, o contraponto do dia é a energia da Lua, que passa a agir em seu inferno astral e pode mexer com sua disposição. Procure se poupar e dê mais atenção à qualidade da alimentação. Evite comidas muito gordurosas e condimentadas, libriano. Escorpião, você que nasceu entre 23 de outubro a 21 de novembro, as paqueras devem ficar animadas e os rolês e encontros com a turma. Alguém que faz parte do seu círculo de amizades pode se apaixonar. Se tem uma relação firme, vai se deliciar nos momentos de intimidade com o seu amor, escorpiano. Daqui a pouquinho as últimas previsões do horóscopo desta terça-feira.
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0: Hora certa. 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
5: Para e fica no carinho da audiência 104,9, Caruaru FM, a sua, minha nossa rádio. A pedidos você curte? Mel com Terra.
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0: Na melhor 917 agora.
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3: Caruaru FM é a sua rádio. Você curtiu Legião Urbana Pedidos Pais e Filhos? A indicação rolou também Os Filhos da Bahia com Labelle de Ju, Anunciação e muito mais. Som de Faculdade, música nova junto com Zé Felipe, Não Vou Te Bloquear. Luan Santana, Moça Chique, Mel com Terra, Memórias do Sertão. 9:30 agora.
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3: E vamos direto para o nosso WhatsApp para saber quem tá do outro lado e por onde, querendo ouvir o quê? Bom dia pra galera de Cupira. Obrigada pelo carinho e audiência, Airon, Isabela, o José. Cheiro grande pra vocês. Quem mais, minha produção? Tem uns áudios chegando, vamos ouvir antes. Bom dia, Fanny Aline, aqui na Vila Kennedy. Toca pra gente Priscila Sena Musa. E oferece a minha prima Ingrid e a avó Maria, que estão do outro lado da cidade, no Indianópolis, na sintonia da melhor. Cheiro. Cheiro pra vocês, meninas. Obrigada, tá? Pelo carinho, a audiência. Toco sim a musa daqui a pouquinho. Tem mais produção? O André, na cidade de Jardim. Oi, Fanny, bom dia. Você já tocou o Embaixador hoje? Toca pra gente curtir. Toquei ainda não, toco sim. Gustavo Lima, o Embaixador, a pedidos, 9:31. 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E a Suzinha chega agora com as últimas previsões do horóscopo para hoje, terça-feirona, 8 de setembro.
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5: 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Voltei com as previsões do horóscopo. Agora é a vez de Sagitário. Você que nasceu entre 22 de novembro a 21 de dezembro, novidades estimulantes chegam de Marte e ele recomenda a seguir os instintos ao lidar com o dinheiro. Seu lado empreendedor, sua garra e seu dinamismo vão ficar mais fortes e ajudarão você a faturar mais, Sagitariano. Capricórnio, você que nasceu entre 22 de dezembro a 20 de janeiro, hoje a lua muda para leão, intensificando seu carisma, alegria e entusiasmo. Você vai contagiar quem estiver por perto e, de quebra, pode conhecer gente interessante para diversificar seu círculo de amizades, capricorniano. Aquário, você que nasceu entre 21 de janeiro a 18 de fevereiro, os astros dão sinal verde para os assuntos do coração. E quem sonha em encontrar um crush ideal pode ter gratas surpresas, sobretudo à noite. Se é o seu caso, ligue o radar, porque alguém que é o seu número pode se aproximar de você. No romance, afinidades em destaque com o seu amor aquariano. Peixes, você que nasceu entre 19 de fevereiro a 20 de março, os caminhos se abrem para quem está em busca de um novo amor. Se é o seu caso, confie em seu carisma e sedução para impressionar quem deseja. Tudo indica que vai rolar uma conquista gloriosa na pista pisciano. Chegamos ao final das previsões do horóscopo desta terça-feira. De volta amanhã com os astros e seu signo para você que nos acompanha aí pelo E-Show. 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Agora com aulas de teatro, o WhatsApp do estúdio 981550056 e o Big Burger Hamburgueria Delivery, WhatsApp 98960-7973. Beijos, Fani! Beijos, ouvintes da Caruaru FM, a Suzy Valuá volta às 1:30 PM com o Som do Brasil. Até lá!
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2: 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Na melhor, 9h36 agora.
0: Hora certa. 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
6: De volta com o seu É Show, 9 horas e 38 minutinhos. A pedido chegando, Priscila Senna, musa com o Rei das Mentiras.

0: Na Caruaru FM 947 agora.
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3: Caruaru FM é a sua rádio! Você curtiu aí a pedidos da galera de Cupira Gonzaguinha e vamos à luta! Um MPB de respeito, teve também Beats com Sonífera Ilha, Anitta, música nova, Sal Grosso, Gustavo Lima e Bruno Marrone em Relação Errada, Léo Foguete, Última Noite, Priscila Senna, Musa com Rei das Mentiras, A Pedidos, e a Fanny tocou aqui no E-Show, 9h57, participa comigo.
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3: Valendo sorteio de kit do Grupo Rochedo Refrigerantes no final do horário. 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E você tá concorrendo, quem tá pedindo música, mandando nome e sobrenome a um kit do Grupo Rochedo no final do horário, hein? Então se liga, eu quero saber agora quem foram os ganhadores do Caruaru da Sorte deste domingo especial Independência. Primeiro prêmio, R$10 mil, quem levou sozinho para a zona rural de Cachoeirinha e comprou pelo aplicativo foi o Alexandre José Jacinto da Silva, foi o sortudo do primeiro prêmio. Segundo prêmio, duas pessoas dividiram. Primeira ganhadora, que dividiu R$10 mil, foi a Maria do Carmo da Silva, do Dona Arlinda e Santa Cruz do Capibaribe, também de Santa Cruz do Centro. Outra ganhadora foi a Carlane Barbosa, da S França, que dividiu os R$10 mil do segundo prêmio. Terceiro prêmio, duas pessoas levaram R$10 mil. Primeiro ganhador, José Laércio dos Santos, Laelson dos Santos, do loteamento Maria Luísa de Cupira. E o segundo ganhador, Luiz Carlos Ferreira da Silva, do São João da Escócia, aqui em Caruaru, dividiu o terceiro prêmio, R$10 mil. E o quarto prêmio, R$250 mil, saiu para um sortudo. Rio dos Bois, em Venturosa, Pernambuco, o Manuel Orlando dos Anjos foi o ganhador do quarto prêmio. E você pode ser o próximo em sortudo ou sortuda. No próximo domingo, 13, tem do primeiro ao terceiro sorteio em cada rodada, R$10 mil para você. E o quarto prêmio, R$100 mil de uma vez no quarto prêmio desta semana. E ainda, 30 chances, 30 giros de R$1.000. 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E pode ser o próximo sortudo ou sortuda. 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Eu já volto com Caruaru Notícias e muito sucesso aqui no E-Show até o meio-dia.
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3: Agora na melhor, 10 horas e 1 minuto.
0: Hora certa. 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
3: Os comerciantes interessados em atuar durante o Caruaru Motofest poderão realizar o agendamento online para ter acesso ao atendimento presencial de cadastro. O procedimento já está disponível nesta terça das 8 às 20 horas, exclusivamente pelo aplicativo Minha Caruaru. O agendamento será feito por ordem de inscrição e ficará disponível enquanto houver vagas. Após concluir o procedimento, o comerciante receberá as informações sobre a data e o local em que deverá comparecer para realizar o cadastro presencial. O evento será realizado nos dias 17, 18 e 19 de setembro. A Secretaria da Fazenda de Caruaru orienta os interessados a realizarem o agendamento dentro do período estabelecido, tendo em vista que é obrigatório para o atendimento presencial e a conclusão do cadastro. Stephanie Rodrigues para o Caruaru Notícias.
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4: De volta com o seu É Show, 10 horas e 5 minutinhos. E você curte música nova do Bruno Diegues, Dopamina.

0: Agora na melhor 10 e 16.
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3: Isso é uma canção que fala a verdade, somente a verdade. E se você parar pra ouvir, eu tenho certeza que você vai se identificar.
4: É mais uma da LP. Bota aí, Tarcísio.

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3: Caruaru FM é a sua rádio. Você curtiu Ana Castela, veterinário, a pedidos, música nova do Tarcísio, do acordeão Eloan Pereira, 10 segundos. Armandinho, Sou do Mar. MC Daniel e Ludmilla, Catedral e muito mais. Quem pediu Catedral foi o querido ouvinte João Paulo Mesquita, lá do Divinópolis, e a Fanny tocou. Agora são 10h29.
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3: Deixa eu mandar um beijão aqui para o Bruno do Chique Chique, querendo ouvir o forró das antigas. Toco com certeza. Valeu, Brunão, pelo carinho e audiência. Quem mais? A Lívia do Riachão, cheiro pra você, Lívia. Ela disse assim: Fanny, toca pra gente um sertanejo raiz ou Simone Mendes. Pronto. Toco sim, Lívia. Vou continuar aqui ouvindo os áudios e rolar o teu pedido. Tem mais produção? O Pedrão e a sua turma do trampo na Avenida Portugal. No carinho da audiência, já vou salvar essas figurinhas também, adorei. 10h30 agora. 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Eu já volto com mais sucesso.
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1: 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Agora na melhor 10h32.
0: Hora certa. 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
1: De volta com o seu É Show, 10 horas e 35 minutinhos agora, pedido chegando, Batista Lima, Asas Partidas.
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1: Muito bom dia, excelente terça-feirona pra nós.

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0: a melhor, 10h45.
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1: Que Aruaru FM é a sua rádio. Você curtiu Coldplay, All My Love? A indicação rolou também. Tiaguinho com Pensamentos Intrusivos, música nova. Banda Eva e o Pomporri de Respeito, Simone e Simária. Duvido você não tomar uma pedida demais. 10h59 agora.
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1: DDD 81 tem um 9 na frente, é você decorar 8155. 8155, final do nosso WhatsApp, é nossa sintonia gostosa 1049. É de música, manda beijo. Felicitações para quem você quiser. Aos aniversariantes do dia, toda felicidade do mundo, saúde, paz, amor. Dia lindo, dia incrível para você. 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E eu já volto com Caruaru Notícias e muita música, não é show?
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6: Agora na melhor, 11 horas e 2 minutos.
1: Hora certa. 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
6: A paróquia Catedral Nossa Senhora das Dores, aqui em Caruaru, segue com a programação da tradicional festa da cidade até o próximo dia 15 deste mês. Neste ano, o tema escolhido para o evento foi Faça-se em mim segundo a tua palavra. Durante a programação, a catedral realizará todos os dias o ofício de Nossa Senhora, adoração ao Santíssimo Sacramento, recitação da Coroa das Dores de Maria, Santa Missa e novena dedicada a Nossa Senhora das Dores, celebrada por padres e bispos. Após a novena, haverá quermesse, louvores e apresentações culturais com artistas de Caruaru. E nos dias 12, 13 e 14, haverá show de evangelização com Frei Silvio Senes, Albanita de Cássia e William Sanfona. O encerramento da festa acontecerá na terça-feira, dia 15 de setembro, com uma programação extensa. Confira na programação no arroba da paróquia Catedral Nossa Senhora das Dores. E o percurso da procissão será Avenida Rio Branco, Rua Frei Caneca, Avenida Rui Barbosa, Rua Gonçalves Dias, Avenida Gamenon Magalhães e termina na Avenida Rio Branco. Stephanie Rodrigues para o Caruaru Notícias.
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11: Para e fica no carinho da audiência, 104,9, Caruaru FM, a sua rádio, 11 horas e 8 minutinhos, agora chegando, Mastruz com Leite.
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0: Agora, na melhor, 11 horas e 20 minutos.
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3: Caruaru FM é a sua rádio! Você curtiu de Javan e o seu Vesúvio? E também a Ariana Grande, Muamba, cantando Lady Laura. Karina Lins, Mastruz com Leite e a Saga de um Vaqueiro. 11 horas e 32 minutinhos. 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Aproveita e segue a Fani também. Stephanie Rodrigues, Fani apresentadora, me acha por lá. 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Caruaru FM, a sua, minha, a nossa rádio. 11 horas e 32 minutinhos. Manhã de terça-feirona, 8 de setembro de 2026. Passando voando, né, minha produção, setembro? É isso, porque teve um feriadão aí, é que tem que voar. E desse jeito, fim de feriadão. E daqui a pouquinho eu volto com o último bloquinho musical do E-Show de hoje.
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0: Agora na melhor, 11h34.
1: Hora certa. 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
4: E chegamos ao último bloquinho musical do É Show desta terça-feira na 8. Você curte? Bruno Rosa e Jorge Mateus.
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0: Nunca foi.
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0: De propósito é a favorita, senhoras e senhores.
1: Agora, na melhor, 11 horas e 47 minutos. Vamos pra cima!
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0: Eles são muito preocupados, não tem jeito.
1: Você tá no cheiro de outras
0: coisas. Vai aonde? Vai, bebê.
1: Vai no peito, vai na mente, vai no bolso.
0: Eu não sei qual é pior dessas três.
1: Vai no peito, vai na mente.
2: Não. Que honra demais poder estar aqui, viu?
0: Você tá doido.
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6: Ah, acabou, produção! Passou voando, hein? Terça-feirona, eu vou ficando por aqui antes trazer o nome do sortudo que faturou o kit do Grupo Rochedo Refrigerantes, mais de 60 anos. De tradição, levando aí, né, tradição e sabor à sua mesa. É, cadê aqui? O nome do ganhador, produção, pronto, chegou agora pra internet. Quem faturou foi o Luiz de França, do Parque 18 de Maio. Final do telefone, 2034, a produção entrou em contato. Agora sim, vou ficando por aqui, você segue na nossa audiência, que tá chegando horário gratuito, obrigatório, né? Aí depois, em seguida, a reprise do Jornal Vanguarda com Wagner Gil na apresentação e Júlio César na técnica, e não esquece nunca, onde a fé, milagres e tudo passa. Até amanhã, se o Papai do Céu assim permitir, a partir das 8 horas da manhã, em mais um É Show. Tchau!
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0: Logo energia lá em cima que virou verão. Por gentileza. Satisfação imensa. Essa música mexe muito comigo.
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você. Eu oro tanto por você, meu filho. Sua vida me preocupa, sabe? Você é um menino tão bom. Você é um menino tão abençoado, sabe? Que só Deus na sua vida, na minha vida. Tá bom? Obrigada, meu filho, por tudo, tá bom? Obrigada de coração. Eu fico sem palavras, sabe? Te amo, viu?

0: Grelo.
1: Te abençoe.
2: É nóis, meu irmão. Obrigado pelo convite. Pra mim é uma alegria gigante. Te acompanho sempre. Sou um fã gigantesco seu. Pra mim é uma honra estar aqui no seu projeto hoje. Como
1: você vai demais. Ficar até o final hoje, né?
2: Tô emocionado mesmo, galera. Faz barulho,
1: barulho pro Grelo, por gentileza.
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2: Está no ar o Jornal Vanguarda, comigo Wagner Gil, com o DJ Júlio César e com você, ouvinte da Caruaru FM, na manhã desta terça-feira, 8 de setembro de 2026. Eu já vou saudando você que nos acompanha no Instagram da Caruaru FM, no canal do YouTube da Caruaru FM, ou que está sintonizando 104.9 em casa, no trabalho, deixando o filho no colégio. Valeu demais a audiência, eu lembro. Jornal Vanguarda, o jornal de Caruaru. E vamos aos principais destaques do Jornal Vanguarda de hoje. Quest, Lula e Flávio mantém estabilidade no primeiro turno, com o petista levando uma pequena vantagem. 7 de setembro, manifestações com pautas opostas tomam as ruas de 7 de setembro no Brasil. Quatro brasileiros vão à luta por vaga nas semifinais da Libertadores. E hoje tem Vasco e São Paulo na Sul-Americana. Essas e outras notícias agora no Jornal Vanguarda da Caruaru FM.
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2: No momento a temperatura em Caruaru é de 22 graus. A mínima foi de 19 e a máxima será de 28 graus. O dia hoje nublado, com poucas possibilidades de chuva. No momento a umidade do ar está girando em torno de 81% e o sol se põe hoje às 17 horas e 21 minutos.
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2: Olha, esses são apenas alguns dos destaques do Jornal Vanguarda de hoje, que também tem o Vanguarda Entrevista. E no Vanguarda Entrevista de hoje nós damos continuidade à série de entrevista com os candidatos por Caruaru ou de Caruaru no pleito das eleições desse ano. Hoje a gente conversa com o comunicador Dilson Oliveira, candidato a deputado federal pelo PSB. Você pode participar dessa entrevista com mensagens, perguntas ou opiniões pelo nosso WhatsApp 981551049. Participe, é importante demais para Caruaru e também para a gente.

0: E olha, manifestações com pautas opostas tomam as ruas no 7 de setembro. Aline Costa.
1: Movimentos sociais realizaram nesta segunda-feira a 32ª edição do Grito dos Excluídos. Os atos ocorreram em mais de 50 cidades, segundo os organizadores. Com o lema "Na defesa da terra, da paz e da moradia, erguemos a voz, mulheres vivas e soberania", os manifestantes defenderam moradia digna, reforma agrária, educação pública, o SUS e o combate à violência contra as mulheres, ao racismo e à LGBTfobia. Também pediram o fim da escala de trabalho 6x1. Em paralelo, manifestações organizadas por partidos e movimentos de direito ocorreram em pelo menos 6 capitais. Os atos tiveram críticas ao presidente Lula e ao ministro Alexandre de Moraes, do Supremo Tribunal Federal. Em Brasília, Belo Horizonte, Goiânia, Salvador, São Luís e Maceió, manifestantes também defenderam pautas da oposição ao governo federal. De Salvador, Aline Costa.
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0: Olha, em pesquisa Quest, Lula e Flávio mantêm estabilidade no primeiro turno. A matéria vem com Alan Barbosa.
3: Quest divulgou nesta segunda-feira mais uma pesquisa de intenção de votos para a presidência da República. Luiz Inácio Lula da Silva, do PT, tem 36% da preferência do eleitorado no primeiro turno. Flávio Bolsonaro, do PL, conta com 29%. Augusto Cury, do Avante, soma 8% do eleitorado. Renan Santos, do Missão, e Ronaldo Caiado, do PSD, empatam com 3% das intenções de voto. Romeu Zema, do Novo, tem 2%. A candidata Samara Martins, do UP, conta com 1% na pesquisa Quest. Estão com 0% na pesquisa Quest Edmilson Costa, do PCB, Rui Costa Pimenta, do PCO, veterinário Wilson Grácia, do Democrata, Clariana Barão, do DC, e Hestes Dias, do PSTU. 8% dos eleitores vão votar em branco, nulo ou em nenhum dos candidatos. O percentual de indecisos é 10%. 71% dos eleitores afirmam que a decisão de voto é definitiva, enquanto 29% admitem que podem mudar de voto até a data do primeiro turno, em 4 de outubro. 80% dos eleitores de Lula estão decididos pelo candidato do PT. 78% dos eleitores de Flávio Bolsonaro estão convictos no candidato do PL. A Quest entrevistou 2.004 pessoas de 16 anos ou mais em todo o país entre os dias 3 e 6 de setembro. A margem de erro é de 2 pontos percentuais para mais ou para menos, e o nível de confiança é de 95%. A pesquisa foi registrada no Tribunal Superior Eleitoral com o número BR-01720-2026. De Brasília, Alan Barbosa.
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0: A gente dá continuidade à série de entrevistas Eleições 2026 do projeto Caruaru FM, que tem como foco ouvir os principais candidatos por Caruaru, principalmente ao Legislativo. Também vamos entrevistar candidatos a governador, candidatos ao Senado, já entrevistamos alguns. Hoje temos o prazer de receber aqui o comunicador Dilson Oliveira, que mais uma vez é candidato a deputado federal. Bom dia, Dilson, um prazer imenso em recebê-lo aqui na Caruaru FM para a gente falar sobre eleições. Bem-vindo.
4: Bom dia, meu querido Wagner Gil, bom dia aos amigos da Caruaru FM, bom dia a toda Caruaru, toda essa região onde esta potente emissora chega. Satisfação imensa estar por aqui mais uma vez e desde já agradecendo a você sua gentileza, a atenção que sempre dispõe com a minha pessoa, com a nossa candidatura, para que a gente possa estar aqui falando do que pensamos e do que queremos nesta eleição de 2026. Igualmente tivemos aqui na eleição de vereador, de deputado há 4 anos atrás. Obrigado pelo convite, estou aqui às suas ordens.
0: Dilson, você é um cara da comunicação, né? Foi para esse meio da política aí através do trabalho que você faz. Na última eleição nacional, em 2022, você estava para ser candidato a deputado estadual. Fez uma campanha, era um dos caras que tinha grande chance de ser eleito. Em cima da hora, você resolveu ir para a federal pela União Brasil, ter 20.374 votos, me corrija se eu estiver errado, e em Caruaru, 15.187 votos. Mais uma vez, vem para a federal. Eleição está mais disputada ainda. Não é mais difícil, não? Não seria mais cômodo para você ser candidato a deputado estadual? E agora você vem pelo PSB de João Campos.
4: Verdade. Somente colocar uma situação. não foi bem eu que quis ir para a federal em 2022. Na verdade, naquele momento a gente tinha feito uma pré-campanha inteira falando da nossa candidatura a deputado
0: estadual, intensa, né?
4: E bem intensa e bem participativa, inclusive. E concordo com você quando você disse que a gente, naquela ocasião, estaria eleito se assim permanecêssemos. E de última hora fomos obrigados a mudar o rumo e ir para a disputa de uma eleição de deputado federal, que eu sei que é mais disputada, é bem mais disputada do que.
0: E mais cara também.
4: E mais cara também. Porém, Wagner, não tem eleição fácil em qualquer um desses cenários, tanto estadual quanto federal. É uma eleição acirradíssima pela quantidade de candidatos que temos, pela quantidade de gente que já vem no meio político há muito tempo. E as adversidades são imensas para um debutante, para um marinheiro de primeira viagem, como a gente costuma dizer. Em 2022, enfrentamos tudo e todos, fomos para as urnas e obtivemos realmente quase 21 mil votos em todo o estado de Pernambuco. Aqui em Caruaru, quase 16 mil votos. E nós saímos às urnas como vitoriosos pela expressiva votação que tivemos. E por isso que a gente está aqui mais uma vez colocando o nosso nome, agora como candidato a federal, depois de uma convocação do nosso partido, o PSB. Eu sei que as dificuldades são imensas, porém, estamos aí colocando o nosso nome à disposição do povo de Caruaru para que possa avaliar, e estamos levando o seguinte: se querem realmente uma pessoa séria, honesta, correta em tudo que fez e tudo que faz, meu nome está aí à disposição exatamente da população, não só de Caruaru, mas também de todo Pernambuco.
0: A gente tinha comentado aqui, tu coloca o cronômetro aqui, por gentileza, Júlio. São 30 minutos de entrevista, a gente tem feito isso com todos os candidatos, até para orientar o candidato, quanto mais rápido for a resposta, a gente pode abordar mais assuntos, né, Dilson?
4: Tranquilo.
0: Financiamento de campanha, Dilson. Eu falo porque a gente sabe que atualmente, com a verba vindo dos partidos, os candidatos ficam muito nas mãos dos caciques. E aí, como você tem sido tratado no PSB, tem sido tratado a pão em água, o pessoal tem te respeitado, e muitas vezes uma candidatura morre também porque não vem recursos, e vem recursos para outro candidato que ele prefere ou que acham que tem mais chance de se eleger.
4: Wagner, no PSB eu fui ouvido, ouviram minhas ideias, ouviram o que eu penso a respeito de determinados temas, e estou sendo prestigiado. Eu estou no partido do futuro governador João Campos, que foi com ele que a gente construiu exatamente essa nossa candidatura, ao lado, inclusive, de um outro grande líder político da região, que é o prefeito Josafá Almeida, lá de São Caetano. E estamos...
0: Josafá Almeida tá ali apoiando também.
4: Tá. Aí, eu faço parte.
0: Josafá não foi um dos responsáveis por você ter que sair de estadual para federal? O Josafá era que mandava no União Brasil naquela época.
4: Não, mas não foi só ele. Não foi ele propriamente dito que foi o inventor de tudo aquilo.
0: A ideia aí era todo mundo ajudar a eleger Luciano Bivar, né, naquela época.
4: Teve isso também. Mas ali a briga que veio maior, Wagner, foi a briga da majoritária. E terminou que respingando em mim. Esse que foi o grande problema. Você lembra que na época a gente chegou a fazer aqui evento com Douglas Sintra?
0: Eu lembro que você...
4: dobradinha com ele, Douglas, aqui em Caruaru.
0: E de repente, passou meses trabalhando essa dobradinha, né?
4: Exatamente. E de repente mudou tudo, ficou tudo complicado e infelizmente enfrentamos uma campanha com muitas adversidades e mesmo assim demos o nosso recado nos quatro cantos da cidade. Então hoje eu faço parte do grupo político liderado pelo prefeito Josafá Almeida. Estou ao lado do futuro governador João Campos, que é com quem a gente está caminhando exatamente nessa caminhada de 2026. E esperamos que o povo entenda o nosso recado, acredite, confie na nossa mensagem. E vamos à luta, ver aí o que é que vai dar neste ano de 2026. A respeito do que você colocou de partido, de apoio de fundo partidário, essa coisa toda, igualmente há tantos e tantos outros candidatos que estão ainda aguardando, a gente também está no aguardo, esperamos que possa chegar para dar uma alavancada maior ainda nessa reta final de campanha, que é o que já vamos praticamente entrar nesses próximos 15 dias e poder chegar nos quatro cantos da cidade levando o nosso nome como candidato a deputado federal de Caruaru, que está na disputa desta eleição.
0: Bacana demais, Dilson. Dilson, nacionalmente, muitos temas têm sido debatidos aí que mexem diretamente na vida dos brasileiros. Alguns temas estão sendo votados, já foram votados, podem ser aprovados e sancionados ainda este ano, e outros podem sobrar até para o ano que vem. Quero saber de você o que você pensa do fim da escala 6x1, se estivesse lá, já foi aprovado na Câmara, está para ser votado no Senado, já passou na Comissão de Constituição e Justiça do Senado. Você votaria sim ou contra e o porquê?
4: Votaria sim. Sou totalmente favorável ao fim da escala 6x1. Isso é uma bandeira, inclusive, que o nosso partido defende também ao lado do próprio presidente Lula. E a gente também votaria a favor disso aí. Agora, eu acredito, sabe, isso é um tema muito polêmico, Wagner, como você muito bem sabe. É um tema muito que deve ser discutido, debatido entre as duas partes e encontrar um denominador comum que possa facilitar e permitir que o trabalhador brasileiro possa ter exatamente mais tempo para ficar com a família, para cuidar da sua vida social, para ter seu momento de lazer e tudo mais. Mas nesse tema aí, eu não tenho dúvidas que eu votaria, se lá estivesse, votaria a favor, sim.
0: Como é que você analisa essas questões de emendas PIX e muitas vezes não sabe para onde ela vai? E a falta de transparência em alguma delas e a força que os deputados estão tendo também, juntar tudo numa pergunta só, cada vez mais com participação no orçamento do país. Você acha que não está tendo aí um pouco de usurpação do que é o do executivo para o legislativo? Ou você acredita que deve-se cada vez mais os deputados terem verba para indicar tudo?
4: Você é um jornalista muito bem informado e que há anos, aliás, desde que eu o conheço,
0: obrigado,
4: você acompanha a política. E você sabe muito bem como é que funciona muita coisa por trás dos bastidores da política. Eu acho que tudo que envolve dinheiro público, Wagner, tem que ter uma severa fiscalização, tem que ter um severo acompanhamento dos órgãos de controle. Não é somente liberar por liberar e deixar depois lá por conta do camarada fazer tudo que quer ou que pensa da vida. Isso vale para fundo eleitoral, para recurso partidário, para emenda PIX, para tudo o dinheiro que prefeituras, que governos recebem de uma forma em geral. Eu acho que tem que tudo ter um acompanhamento severo dos órgãos fiscalizadores e, em caso de qualquer irregularidade administrativa sendo observada, que a punição possa ser aplicada de forma com que se preserve a boa aplicabilidade dos recursos públicos, para que esse recurso possa

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1: Caruaru FM, essa é a sua rádio. Você curtiu Adriana Calcanhoto e a canção Devolva-me. E o pedido musical da Roberta, lá do bairro Nova Caruaru. Na sequência foi Biafra com Sonho de Ícaro, Fábio Júnior e elas. Participação aí da Leila Pinheiro e a canção A Beira do Caminho. Tivemos Sandy, as canções que você fez pra mim. E abrimos o bloco aí, o primeiro bloco, com essa canção gravada em 1984. Parceria aí do Roberto e Erasmo Carlos e a canção Caminhoneiro, pedido do Moacir lá na Rua Barão. 981-55-1049, faz aí seu pedido musical, fica à vontade. 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

0: 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Vamos pro intervalinho? Tem mais saudades pra gente, tem mais indicações. Gigi pediu música, Paulo Luiz. Um boa tarde aqui pro Enéas Rodrigues, pra Rita de Cássia lá no Alto do Moura. Rosângela tá lá no Indianópolis, Claudete no Petrópolis, Tereza no Maurício de Nassau. Beijo pra todo mundo.
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0: 1:49.
1: Hora certa. 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
6: 1:50.
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7: Olá, Suzy. Boa tarde, querida. Aqui é a Gigi do Riachão. Hoje eu gostaria de pedir Marisa Monte, Vai Melhorar. A Caruaru FM é a nossa rádio. Um beijo, bom início de semana para você e todos daí. Fica com Deus. Obrigada.
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2: Boa tarde, Suja, que é o Paulo de Barra da Cardoso, Vila Gostosa. Eu tenho uma música de Flávio Venturini, de Sombra e de Sol, para oferecer para me fundar pra você da Rádio Caruaru, sempre tá legal.
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0: bom que pode. Vamos ao...
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2: Caruaru FM, essa é a sua rádio. Você curtiu Chico Buarque de Holanda? E a participação do Milton Nascimento e a canção Cálice. E a indicação aqui da Beatriz Siqueira no Maurício de Nassau. Obrigada pelo carinho da audiência. Na sequência, Simone. Esse clássico da MPB foi Yolanda, Zé Cabaleiro e Lenine, Paciência. Flávio Venturini, de Sombra e Sol. Indicação do Paulo Luiz no José Carlos de Oliveira. Marisa Monte e Seu Jorge, Pra Melhorar. Indicação da Gigi, lá do bairro do Riachão. 981551049. Mas é seu pedido musical, pede tua música. 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
2: 2:15.
1: Hora certa. 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
2: Caruaru FM, 2:19.
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1: 2:30.
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1: Caruaru FM, essa é a sua rádio. Você curtiu aí Gal Costa e Roupa Nova com a canção Chuva de Prata, indicação da Tereza no Maurício de Nassau. Na sequência, curtimos Jorge Versilo, Encontro das Águas. Sesi Posse foi Asa Morena. Peninha trouxe Amo Você. E abrimos aí o terceiro bloco com Maria Bethânia, canção gravada em 99, música do Zezé de Camargo, e a canção É o Amor, pedido musical da Juliana aqui no centro da cidade. 98155-1049. Pede aí tua música, manda teu áudio, mensagem de texto, fica à vontade. Aqui você faz a programação, a gente vai pro intervalinho e volta trazendo mais saudades.
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1: 2:40.
0: Hora certa, apoio.
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10: 2:43.
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10: Caruaru FM, essa é a sua rádio de volta com o melhor da MPB. 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
1: Caruaru FM, a sua rádio. Chegamos ao final de mais um programa, O Som do Brasil. Quero agradecer a participação de todos. Uma excelente tarde. Vem aí na sequência O Que É Bom A Gente Rola com Anderson Marinho. Continua curtindo a Caruaru FM, faz aí seu pedido musical pelo 98155-1049. 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
3: Os preços da gasolina nos Estados Unidos chegaram a preços recordes, ultrapassando os 4 dólares por galão. Esse aumento, em meio à guerra contra o Irã, causa preocupações nos republicanos de olho nas eleições de meio de mandato. Essa segunda-feira também é feriado nos Estados Unidos, Dia do Trabalho, uma data que normalmente as pessoas viajam, por ser uma das últimas oportunidades de aproveitar o fim do verão no Hemisfério Norte. Entretanto, há o problema do preço médio da gasolina, que está em aproximadamente 4,3 dólares por galão. O galão é uma medida norte-americana equivalente a pouco menos de 4 litros. O recorde anterior de preços para esta data não era ultrapassado desde 2012. Ao longo da última semana, o preço nacional da gasolina ficou quase 1 dólar mais caro em relação ao ano passado. Segundo a agência Reuters, esse valor tem grande influência na percepção do eleitor norte-americano sobre a economia em geral. Isso se torna uma preocupação para o presidente Donald Trump e o Partido Republicano a menos de 2 meses para as eleições legislativas de meio de mandato. Nas últimas semanas, o presidente norte-americano criticou as refinarias e os varejistas pelos aumentos. No último dia 14, ele também afirmou que os norte-americanos deveriam estar dispostos a pagar um pouquinho mais pela gasolina para garantir que o Irã não conseguisse obter uma arma nuclear. Os preços nos postos subiram junto com os preços do petróleo bruto, que voltaram a ultrapassar 90 dólares por barril após novas ações militares entre Estados Unidos e Irã. Ainda de acordo com a Reuters, os preços do diesel e do óleo para o aquecimento também aumentaram em parte por causa de ataques ucranianos contra refinarias russas.
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1: Na sua rádio agora, 3:03.
0: Hora certa, apoio.
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4: Muito boa tarde para todo mundo que tá sintonizado nos 104,9 Caruaru FM, sempre a minha, a sua, a nossa rádio, hein? Tá começando mais uma edição do Cabo A Gente Rola. Hoje é terça-feira com cara de segunda, 8 de setembro, e eu sou o Andinho.
5: Ligado em vocês.
4: Ligado em você até às 5 no Cabo A Gente Rola. Quando o relógio bater 5 da tarde, a gente corre lá no Top Hits. Hoje é dia de conferirmos os rankings sertanejo, regional e pagode, as mais bombadas do dia em todas as rádios do Brasil. 5 da tarde tem Top Hits pra você, bebê. 981-55-1049.
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4: Só pra você não esquecer o número de WhatsApp mais bombado do Brasil: 981-55-1049. Corre lá, pede teu som, tua música e oferece pra quem você quiser. Afinal de contas, todo mundo sabe que aqui na Caruaru FM é você quem manda, né, meu? Pra gente começar muito bem, digamos que a nossa semana, né?
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4: A gente vai com aquela energia de gostosa. Ivete Sangalo pra gente iniciar a semaninha curtinha na Caruaru FM. Aumenta aqui o Cabo A Gente Rola.

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1: Essa música eu tiro a camisa, mas hoje eu trouxe um outro cara pra tirar a camisa. Eu sei que vocês vão adorar. O nome dele é Léo Santana.

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1: Na Caruaru FM, você tá curtindo o Que Boa Gente Rola nesta tardezinha marota, né? Tinha que ser Caruaru FM, a minha, a sua, a nossa rádio. 981-55-1049.
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1: Os melhores ouvintes do Brasil estão aqui. Fernandinha, tá na 15 de novembro, tá trabalhando, curtindo o som da Caruaru FM. Deixa eu ver quem mais tá aqui comigo. O Diego tá na Duque de Caxias. Vinícius tá nas Rendeiras. A Mandinha tá lá no Indianópolis. A Débora tá no Divinópolis. Camila, Boa Vista 1. Felipe, Boa Vista 2. Paulo Luiz, o José Carlos de Oliveira. Tem também o Rafinha no bairro Petrópolis. E deixa eu ver quem mais aqui. A Vivi tá no Universitário.
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1: Na sua rádio, agora faltando 26 para as 4.
0: Hora certa, apoio.
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1: Na Caruaru FM, você tá curtindo o que é bom, a gente rola. Na minha, na sua, na nossa, né? Só as melhores. Tinha que ser Caruaru FM, rapá. Agora tá chegando o Caruaru Notícias e eu volto depois do intervalo. Te espero, hein?
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2: As eleições de 2026 terão maior número de eleitoras e eleitores com deficiência já registrado pela Justiça Eleitoral. Quase 2 milhões de pessoas com algum tipo de deficiência estão aptas a votar, um aumento de 42% em relação a 2022. Os dados são do TSE, Tribunal Superior Eleitoral. Além disso, o TSE aponta que as candidaturas de pessoas que se declaram autistas cresceram mais de 5 vezes. O tribunal orienta que para os que tiverem dificuldade de deslocamento e precisarem de apoio para chegar ao local de votação, pode ser solicitado um transporte especial à Justiça Eleitoral até 20 dias antes da votação. Outra iniciativa da Justiça Eleitoral, voltada para pessoas com deficiência, é o aumento no número de sessões eleitorais com acessibilidade, passando de cerca de 156 mil para mais de 220 mil neste ano. São locais com rampas, passagens livres de obstáculos e condições que facilitam o acesso e a circulação de pessoas com deficiência ou mobilidade reduzida. A urna eletrônica também dispõe de ferramentas para pessoas com deficiência durante o voto, como teclado com recursos táteis e audíveis, áudio, síntese de voz e intérprete de Libras. O equipamento também terá neste ano uma nova interface, com telas redesenhadas, letras mais legíveis e uma barra de progresso que permite acompanhar as etapas da votação. Para mostrar como funciona a urna e as novidades criadas para esta eleição, o TSE realizou no último sábado uma ação na Praia de Copacabana, na zona sul do Rio de Janeiro, apresentando o equipamento para a população. Na atividade, os eleitores puderam simular a experiência do voto, tirar dúvidas e aprender sobre a segurança da máquina.
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1: Na sua rádio, 4 horas, 4 minutos.
0: Hora certa, apoio.
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2: Tá ligada, né, Clep? Errada ela não tá.

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1: Na Caruaru FM, o que é bom a gente rola mesmo e de verdade, né não? Aqui tem blá blá blá não, fio, é música o tempo todo. 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
5: Na sua rádio agora, 4h32.
0: Hora certa. 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
1: Na Caruaru FM, você curtiu aí o que é bom? A gente rola nesta tardezinha marota, né não? Tá chegando Top Hits, hein? Só vou pro intervalo e volto com as melhores do dia. Fica aí!
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2: De hoje até sexta-feira, as escolas de todo o país devem realizar a leitura detalhada dos resultados do IDEB, Índice de Desenvolvimento da Educação Básica, no chamado Dia D. A mobilização, promovida pelo MEC, visa garantir que as unidades de ensino separem um dia para analisar as informações do índice. Para ajudar no processo, o Ministério oferece 4 guias de apoio, com orientações específicas às redes de ensino, gestores, coordenadores pedagógicos e professores. O material está disponível na página do Brasil Aprende Mais. Segundo a pasta, os guias ressaltam que redes e escolas crescem em ritmos diferentes, apesar dos avanços verificados no sistema de avaliação da educação básica do ano passado. O objetivo é reforçar a necessidade do fortalecimento do regime de colaboração para ampliar as oportunidades de ensino e reduzir as desigualdades. O IDEB foi criado em 2007 e reúne informações sobre o desempenho dos estudantes nas avaliações educacionais. O resultado do índice, que varia de 0 a 10, é feito a partir das informações de aprovação escolar apontadas pelo censo e das médias de desempenho do sistema de avaliação da educação básica.
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1: Caruaru FM agora 5:04.
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1: Tá começando mais uma edição do Top Hits. Hoje é terça-feirona, dia da gente conferir os rankings sertanejo, regional e pagode, as mais bombadas de hoje nas rádios do Brasil. A gente abre o Top Hits com o sertanejo, as 5 mais, hein? Quinta posição.
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1: Fora do padrão. Terceira posição.

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1: Na Caruaru FM aí foram as 5 mais pedidas e executadas de hoje nas rádios do Brasil, gênero sertanejo. Depois do intervalo eu volto com as 5 mais bombadas do regional. Sai daí não que tem mais top hits pra você.
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1: Na sua rádio agora, 5h29.
2: Hora certa, apoio.
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1: De volta com o Top Hits nesta tardezinha de terça-feirona. Agora pra gente conferir as 5 mais bombadas do dia no gênero regional. Quinta posição.
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0: Câmera rodando!
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0: 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Terceira posição.
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0: Pablo.
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2: E aí, você curtiu as 5 mais pedidas e executadas de hoje nas rádios do Brasil, no gênero regional. Depois do intervalo, ah, meu Deus do céu, tem as 5 mais bombadas do pagode, sai aí não.
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1: Na sua rádio agora, 5h43.
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1: De volta com o Top Hits da Caruaru FM, que é a minha e a sua. É a nossa rádio agora pra gente conferir as cinco mais bombadas de hoje nas rádios do Brasil. Gênero pagode, hein? Quinta posição.
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1: Fabinho!
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0: pazuki.
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0: Camisa 10, Ludmilla!
1: Beijo, gente!
0: Obrigado, Rio de Janeiro!
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3: Na Caruaru FM, aí foram as 5 mais pedidas e executadas de hoje nas rádios do Brasil no gênero pagode, hein? Pra gente finalizar o Top Hits desta terça-feirona, tá chegando por aí mensagem de paz, na sequência balada sertaneja. A gente volta a se encontrar amanhã às 3 da tarde no Quebrou, a gente rola, combinado? Boa noite pra todo mundo, hein? Até amanhã!
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6: 7 da noite em Brasília.

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1: Em Brasília, 19 horas.
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2: Olá, boa noite.
1: Boa noite para você que nos acompanha em todo o país.
2: Terça-feira, 8 de setembro de 2026.
1: Vamos aos destaques do dia.
2: Proteção da biodiversidade.
1: Novas unidades de conservação ambiental são criadas no Amazonas e no Piauí.
2: Decretos também formalizam concessões para manejo florestal sustentável.
1: Doenças raras. 65 em cada 100 mil brasileiros convivem com alguma condição de saúde incomum.
2: O Sistema Único de Saúde acolhe pacientes, realiza o diagnóstico e realiza acompanhamento multidisciplinar.
1: Quem fala sobre o assunto é Natan Monsores, coordenador de doenças raras do Ministério da Saúde.
3: Em sua maioria, essas doenças são doenças de origem genética que afetam predominantemente crianças, mas também podem acontecer em adultos, em pessoas idosas.
2: Semana da Pátria.
1: Brasil celebra os 204 anos da independência.
2: E você vai conhecer alguns dos heróis que ajudaram a construir a nação brasileira em reportagem especial de Luana Karen.
4: A praça que abriga os três poderes da República em Brasília também guarda a memória daqueles que se dedicaram a um ideal de nação. O livro de aço reúne os nomes dos heróis brasileiros oficialmente reconhecidos.
1: Hoje, na apresentação da Voz do Brasil, eu, Mariana Jungmann e Luciano Seixas.
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1: Novas unidades de conservação ambiental foram criadas a partir de decretos assinados hoje.
2: As medidas também criam e ampliam reservas de desenvolvimento sustentável e parques nacionais.
1: As ações marcaram as celebrações pelo Dia da Amazônia, comemorado no último dia 5.
4: Em comemoração ao Dia da Amazônia, celebrado em 5 de setembro, foram criadas quatro reservas de desenvolvimento sustentável no Amazonas. As unidades ficam na região de influência da BR-319, no sul do estado, e somam cerca de 669 mil hectares. O ministro do Meio Ambiente e Mudança do Clima, João Paulo Capobianco, disse que é preciso agir de forma preventiva diante das mudanças provocadas pela pavimentação de rodovias.
5: A presença do Estado precisa se antecipar às pressões decorrentes da ampliação do acesso, pois os anúncios de abertura ou de asfaltamento estimulam a ocupação desenfreada, a grilagem de terra e a invasão, impactando negativamente, de forma irreversível, populações e o meio ambiente.
4: Foi anunciada também a ampliação em mais de 7 mil hectares do Parque Nacional de Sete Cidades, no Piauí. A medida tem o potencial de proteger espécies ameaçadas e de favorecer o turismo no parque. Em outra ação, o Banco Nacional de Desenvolvimento Econômico e Social, BNDES, destinou recursos para restauração ecológica de mais de 10 mil hectares na área de proteção ambiental do Xingu, no Pará. Também foram destinados recursos do Fundo Amazônia ao projeto Naturezas Quilombolas, para apoio à gestão territorial de comunidades quilombolas na Amazônia Legal. O BNDES ainda divulgou o resultado do edital para projetos de restauração e fortalecimento da Bacia do Xingu, em Mato Grosso. A diretora socioambiental do BNDES, Tereza Campelo, destacou a importância da recuperação da floresta.
6: A restauração da floresta é absolutamente fundamental, não só para proteger esse território, para garantir emprego e renda, para garantir que a Amazônia não chegue naquele ponto de não retorno.
4: Também em comemoração ao Dia da Amazônia, o Serviço Florestal Brasileiro assinou contratos de concessão das unidades de manejo florestal 2 e 3 da Floresta Nacional de Humaitá, no Amazonas. Os contratos terão duração de 40 anos e abrangem 162 mil hectares. Reportagem Luana Karen.
2: Mais de 1000 acidentes de trânsito foram registrados nas rodovias federais durante o feriadão da Independência, com 66 mortes.
1: Os números foram divulgados pela Polícia Rodoviária Federal.
2: O foco da fiscalização este ano foi o uso de álcool pelos motoristas. Mais de 900 pessoas foram autuadas por embriaguez ao volante.
7: De olho nos motoristas que insistem em beber e dirigir, a Polícia Rodoviária Federal encerrou mais uma operação de fiscalização entre a sexta-feira, dia 4, e a segunda-feira, 7 de setembro. A Operação Independência foi a primeira ocorrida depois que o CONTRAN, Conselho Nacional de Trânsito, definiu novas regras na fiscalização de alcoolemia. Agora, a lei seca passa a prever um pré-teste ou teste passivo. Somente se for detectado algum indício de embriaguez neste teste inicial, é que o condutor será encaminhado ao uso do bafômetro. A prática já é adotada pelos agentes da Polícia Rodoviária Federal, como destaca o coordenador-geral de comunicação institucional da PRF, Matheus de Paula.
8: O foco deste ano foi a questão da mistura álcool e direção. Na verdade, essa já é uma fiscalização que a PRF faz constantemente. Nesse feriado, foram cerca de 54 mil testes de alcoolemia realizados em todo o Brasil, onde nós autuamos 993 motoristas por embriaguez ao volante.
7: Ao todo, os agentes registraram 1.031 sinistros de trânsito, com 66 mortos e 1.074 feridos. Mais de 24 mil veículos foram flagrados com a velocidade acima do permitido, 5.404 motoristas foram autuados por ultrapassagens irregulares, 2.610 por não utilizarem o cinto de segurança e 461 por transportarem crianças fora das cadeirinhas. Reportagem Graziele Bezerra.
1: Pessoas que vivem com doenças raras são acolhidas no Sistema Único de Saúde por um protocolo que já existe há mais de 10 anos.
2: É a Política Nacional de Atenção Integral às Pessoas com Doenças Raras. Ela estabelece procedimentos para diagnósticos, tratamentos e melhoria da qualidade de vida dos pacientes.
1: Nós conversamos com o coordenador de doenças raras do Ministério da Saúde, Natan Monsores, sobre a política e a assistência prestada pelo SUS para quem vive com condições incomuns e de difícil identificação. Acompanhe. Olá, doutor Natan Monsores, um prazer ter o senhor com a gente aqui na Voz do Brasil para a gente falar sobre doenças raras, né? Eu queria que o senhor começasse, então, dizendo aí para o nosso ouvinte, o nosso espectador, o que define uma doença como rara e se há alguma estimativa de quantas pessoas existem hoje no Brasil com esse tipo de doença.
3: Doença rara para o Ministério da Saúde é um tema de bastante relevância. Primeiro aqui, né, agradecer pelo convite e desejar aí para todos os ouvintes também um excelente dia. Mas vamos lá, para o Ministério da Saúde, doença rara é aquela que acomete, né, 65 pessoas a cada 100 mil brasileiros. Em sua maioria, essas doenças são doenças de origem genética que afetam predominantemente crianças, mas também podem acontecer, né, em adultos, em pessoas idosas, de acordo com a natureza da própria doença. As estimativas globais que a gente tem para esse grupo de condições é de que entre 2,5%, 3% a 6% de toda a população do planeta seja afetada em algum momento por alguma dessas doenças raras. Então, essa estimativa ela acaba se replicando aqui no Brasil também, tá? Então, é essa faixa. São muitos milhões de brasileiros. Precisar um número é sempre muito difícil, tá? Porque cada doença traz a sua contribuição numérica para o escopo brasileiro. E as doenças que acontecem aqui no Brasil não necessariamente replicam o que acontece em outros lugares do mundo. Mas nesse momento a gente tem trabalhado bastante em melhorar essas estatísticas.
2: Existe hoje uma política nacional de atenção integral às pessoas com doenças raras, né? Como é que essa política estabelece o acolhimento, o encaminhamento para pessoas com doenças raras no SUS, coordenador? Existe alguma diferença em relação ao acompanhamento de uma doença comum?
3: Existem algumas diferenças importantes, sim. Então, um percentual das crianças, né, identificadas com doenças raras vem de uma ação que existe há quase 20 anos aqui no Ministério da Saúde, na verdade há mais de 20 anos aqui, que é o Programa Nacional de Triagem Neonatal, que é o famoso teste do pezinho, né, do qual é coletada algumas gotinhas de sangue, né, do pé do bebê para fazer uma série de exames e depois, né, essas crianças serão acolhidas pelo sistema de saúde. Então, por exemplo, essa é uma grande porta de entrada que a gente tem. As outras portas de entrada são os serviços de referência em doenças raras. Hoje são mais de 50 serviços no Brasil, boa parte deles está associada a hospitais universitários, e esses serviços eles recebem a chancela, a orientação da rede de atenção à saúde do Estado para que os casos, né, suspeitos de doenças raras sejam encaminhados para lá. Esses serviços hoje eles contam com um exame genômico, por exemplo, que é o sequenciamento de epigoma, que ajuda a diagnosticar essas crianças, essas pessoas, né, para que elas consigam alcançar o diagnóstico necessário.
9: Então, eu suponho que quando o médico, ali nos primeiros momentos, né, de acompanhamento do bebê, identifica que ele tem alguma condição e outras doenças mais comuns são descartadas, ele encaminha, então, a família para procurar esse serviço de referência, que o senhor disse que geralmente está nos hospitais universitários, né?
3: Isso. O fluxo estabelecido pelos estados geralmente é o seguinte, né? A atenção primária, os postos de saúde, as unidades básicas de saúde, as emergências, né? Algumas dessas crianças e adultos acabam, né, sendo identificados, né, em situações de alguma gravidade já. Essas pessoas são encaminhadas, né, pela regulação, que é uma área, né, da Secretaria de Saúde que estabelece filas, vagas, processos de atendimento. A regulação encaminha esses pacientes para esses serviços ultra especializados e lá nesse serviço o paciente vai ter contato com geneticista, com nutricionista, com uma equipe multiprofissional que vai tentar acolher as suas necessidades. Então, o fluxo de modo geral é esse. Mas para algumas doenças, não necessariamente o lugar de atendimento é um serviço de referência em doença rara. Então, muitos pediatras, muitos neurologistas, muitos endocrinologistas também, né, conseguem conduzir o manejo, né, o atendimento dessas doenças.
2: Coordenador, nós temos aqui uma pergunta do Marco Aurélio Cardoso. Ele é presidente de uma associação de familiares e pessoas com síndrome de Prader-Willi, uma doença rara que, entre outras coisas, causa hiperfagia, ou seja, fome acima do normal e, consequentemente, obesidade. Ele menciona outro sintoma da doença e faz uma pergunta. Vamos ouvir.
10: A hipotonia neonatal é o principal sinal de alerta da síndrome de Prader-Willi, logo ao nascimento. Sabendo disso, a SPDAB Brasil uniu mais de 10 associações de síndromes raras que compartilham esse mesmo sintoma. Como o Ministério da Saúde pode colaborar conosco para divulgar uma diretriz ou fluxo de orientação para os profissionais da rede pública de saúde, ajudando a encurtar a jornada dessas famílias em busca de um diagnóstico precoce?
3: Vou responder aqui essa pergunta maravilhosa e dar uma oportunidade da gente entender como é que a rede funciona. A Prader-Willi, né, um quadro sindrômico, é muito caracterizado por essa questão da hipotonia e da dificuldade, por exemplo, do bebê em fazer a sucção, né, do peito da mãe, né, o aleitamento materno, ele fica prejudicado. E logo do início, essa criança tem dificuldades com ganho de peso. Então, olha como é que é importante a gente ter um instrumento da atenção primária, né, para poder acompanhar isso. Hoje o Brasil disponibiliza para as famílias a caderneta da criança, que é um instrumento, né, usado pela equipe de saúde da atenção primária, né, do postinho, da unidade básica de saúde, para poder acompanhar o desenvolvimento dessa criança. Então, se o profissional da atenção primária ele consegue, né, preencher adequadamente essa caderneta da criança, boa parte desse processo de suspeita, né, de que alguma doença rara, né, esteja ocorrendo naquela situação, ela começa a ser levantada. Para além disso, né, se essa oportunidade de identificar a doença, né, no início da sua apresentação aconteça, tem outros marcos de crescimento, outros marcos de desenvolvimento que a gente pode utilizar como rede de saúde, né? A baixa estatura, por exemplo, né, essas crianças costumam ter, né, algum grau de deficiência de hormônio do crescimento, costumam ter algumas alterações no desenvolvimento motor, algum grau de deficiência cognitiva também, né, instalada, além da competitividade alimentar, né, que foi falada aí. Hoje, dentro do Sistema Único de Saúde, como é que funcionaria esse processo para melhorar o acolhimento? Né? É o desenvolvimento do que a gente chama de linha de cuidado. O Ministério da Saúde, nos últimos meses, tem elaborado algumas linhas de cuidado e tem disponibilizado isso para a população, né, para os profissionais de saúde também, no sentido de dar as orientações adequadas. Nesse momento, a gente está desenvolvendo uma de doenças neuromusculares, né, que não é bem o quadro aí de Prader-Willi, mas esse desenvolvimento está permitindo a gente, né, criar marcos também para outras condições que vão ter, né, situações semelhantes, que vão precisar, né, de manejo endocrinológico, de suporte nutricional, de orientação psicológica e comportamental, de apoio educacional. Então, a linha de cuidado é o melhor instrumento que a gente tem na ausência, por exemplo, de medicamentos específicos. No caso de Prader-Willi, né, há uma deficiência de hormônio de crescimento que costuma ser debatida também entre profissionais para ajudar a conduzir, a manejar a situação. Mas, né, na ausência de um protocolo ou na ausência de uma orientação específica de cuidado, a recomendação do Ministério da Saúde é procurar, né, que esse pai, que essa mãe, que essa família procure um serviço de referência em doenças graves.
9: Para a gente concluir, então, doutor Natan, quando o senhor mencionou aí, às vezes, a ausência de uma medicação específica para tratar aquela doença, né, que possa servir de cura ou mesmo de tratamento, mas as pessoas encontram outros tratamentos para os sintomas e também tratamento psicossocial pelo próprio SUS, né, inclusive para as famílias.
3: Isso. Recentemente, o Ministério da Saúde anunciou uma iniciativa muito bacana para as mães cuidadoras de apoio psicológico, né? Então, no sentido de acolher essas mães, porque, né, o dia a dia, né, do cuidado, ele é uma sobrecarga, né, importante para a saúde mental dessas mães.
2: Muito bem, nós conversamos com o Natan Monsori, coordenador de doenças raras do Ministério da Saúde. Muito obrigado por sua entrevista aqui à Voz do Brasil.
3: Agradeço pela oportunidade e o Ministério da Saúde fica à disposição de vocês e dos ouvintes, né, para diálogo e esclarecimento.
1: Hoje, 8 de setembro, é celebrado o Dia Mundial da Alfabetização.
2: A data criada pela Organização das Nações Unidas marca a importância desta etapa no desenvolvimento da cidadania de crianças, jovens, adultos e idosos.
1: E o Ministério da Educação ressalta o compromisso com o processo de alfabetização em todas as idades.
11: A alfabetização é um direito fundamental em todas as idades. E para comemorar o dia em que ela é celebrada no mundo todo, o Ministério da Educação ressalta a importância dessa etapa. A qualquer tempo, jovens, adultos e idosos podem retomar os estudos e aprender habilidades que permitem compreender, produzir e utilizar conhecimentos em diferentes situações da vida social. O processo de alfabetização começa quando já se tem as habilidades de ler e de compreender textos curtos, de localizar informações e de escrever palavras. Como explica a secretária de Educação Básica do MEC, Kátia Schweikart, ele segue por toda a vida escolar do estudante, principalmente da criança.
12: A alfabetização começa lá atrás e que ela já pode ser trabalhada por meio das linguagens, por meio do contato com os livros, nos seus processos de aprendizagem. Os efeitos disso vão aparecer e certamente essa criança conseguirá se desenvolver.
11: O Dia Mundial da Alfabetização lembra a responsabilidade de professores, gestores públicos e redes de ensino como agentes nesse processo educacional. A alfabetização é um compromisso compartilhado entre municípios, estados, Distrito Federal e a União, conforme estabelece a Constituição Federal e a legislação educacional brasileira. Reportagem Léo Gomes.
1: Dicas do Enem.
13: Olá, meu nome é Isaac Leal e a minha pergunta é: como eu posso montar um cronograma de estudos?
14: Quem responde é a Randu Lemos, responsável pela coordenação de um cursinho popular.
15: No edital do Enem tem descritos todos os conteúdos que poderão cair na prova. Eu começaria estudando ele. Eu acredito que todas as matérias merecem atenção, até porque o Enem é uma prova que trabalha diferentes competências. Então, numa questão em que você está vendo matemática, pode ser que tenha uma pergunta sobre interpretação textual e vice-versa. Então, é importante que você tenha um conhecimento básico sobre todas as disciplinas. Tem pessoas que conseguem estudar 30 minutos no dia e conseguem se sair bem na prova, mas tem pessoas que precisam de mais tempo, uma, duas, três horas. A minha dica é que você respeite a sua disponibilidade. É importante que vocês se organizem para estudar com mais antecedência possível. Revisar, responder questões, conversar com a sua rede de apoio e descansar.
14: É isso aí. As provas vão ser realizadas nos dias 8 e 15 de novembro. Se prepare e acompanhe as nossas dicas toda terça-feira aqui na Voz do Brasil e também na radiogov.ebc.com.br.
2: Personagens que marcaram a luta por um Brasil independente.
1: Na Semana da Pátria, vamos conhecer algumas figuras históricas.
2: Seus nomes estão marcados no Livro de Aço, que registra na memória nacional a trajetória dos chamados heróis da pátria.
7: A praça que abriga os três poderes da República em Brasília também guarda a memória daqueles que se dedicaram a um ideal de nação. No Panteão da Pátria, o Livro de Aço reúne os nomes de 49 dos 87 heróis brasileiros oficialmente reconhecidos. Quatro deles estão ligados à independência do Brasil. Joaquim José da Silva Xavier, o Tiradentes, inaugura o Livro de Aço. O historiador Rafael Leporassi explica por que Tiradentes se tornou um herói da pátria, mesmo tendo morrido 30 anos antes da independência do Brasil.
16: Ele fez parte de um movimento que visava a separação de Minas Gerais do Império Português. Para muitos historiadores, é um dos primeiros movimentos a trazer um ideal de fim do pacto colonial.
7: Tiradentes virou símbolo da Inconfidência Mineira. Quando a trama foi descoberta, acabou condenado à morte. Mas a Inconfidência deixou uma ideia que atravessaria décadas. Anos depois, esse projeto ganhou um articulador, o professor José Bonifácio de Andrada e Silva. Quando Portugal exigia que Dom Pedro retornasse, Bonifácio trabalhou para convencê-lo a permanecer no Brasil. O jornalista e escritor Laurentino Gomes detalha o projeto de Bonifácio.
17: Ele percebe que a única solução para a elite brasileira preservar os seus privilégios era manter o herdeiro da coroa de Portugal no trono e ir por uma via monárquica e não republicana.
7: A independência não foi fruto apenas do dia 7 de setembro. Depois que Dom Pedro decidiu ficar no Brasil, foram meses até o processo ser concretizado. Em 7 de setembro de 1822, durante uma viagem, recebeu cartas de sua esposa, Maria Leopoldina, e de José Bonifácio, que relatavam novas exigências de Lisboa. Do lugar onde estava, às margens do rio Ipiranga, Dom Pedro I decidiu proclamar a independência do Brasil. O historiador Rafael Leporassi destaca que também foi pessoalmente interessante para Dom Pedro I romper com Portugal.
16: Ele voltando para Portugal seria um príncipe. No Brasil ele seria alçado à condição de rei ou até de imperador, que foi o que aconteceu.
7: Após o grito do Ipiranga, houve resistência portuguesa e conflitos em diferentes regiões do país. E nesse cenário, na Bahia, surge mais uma personagem da história da independência, Maria Quitéria. Em 1822, ela fugiu de casa, se disfarçou de homem e entrou para o batalhão de voluntários do príncipe. Quando sua identidade foi descoberta, Maria Quitéria não foi expulsa. Depois da vitória, foi condecorada pelo próprio Dom Pedro I. Mas a heroína acabou esquecida pela sociedade. O jornalista Laurentino Gomes explica que a independência envolveu muitos brasileiros e brasileiras.
17: Na Bahia, no Piauí, no Ceará, nas regiões mais distantes, o Brasil inteiro se envolveu no processo de independência. E sem essa luta, o Brasil hoje não existiria.
7: O Livro de Aço nasceu em 1989, com a inscrição de Tiradentes. Dom Pedro I entrou no livro 10 anos depois, em 1999. José Bonifácio foi inscrito em 2005 e Maria Quitéria em 2018. Tiradentes morreu antes da independência. José Bonifácio ajudou a construí-la politicamente. Dom Pedro proclamou a ruptura e Maria Quitéria pegou em armas para defendê-la. Quatro personagens, quatro histórias e quatro maneiras diferentes de olhar para o nascimento do Brasil independente. Tchau.

0: reportagem, Luana Caro. E essas foram as notícias do governo federal.
1: Uma realização da Secretaria de Comunicação Social da Presidência da República.
0: Com produção da empresa Brasil de Comunicação.
1: Fique agora com as notícias do Poder Judiciário e do Congresso Nacional. Boa noite.
0: Boa noite, até amanhã.
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4: Ministro Edson Fachin encerra o Encontro Nacional de Corregedores na sede do CNJ em Brasília.
5: STJ entende que Defensoria Pública habilitada durante prazo recursal tem direito à contagem em dobro desde a intimação.
4: Presidentes do TSE e da Câmara dos Deputados reforçam confiança na Justiça Eleitoral.
5: Boa noite, eu sou Leandro Bezerra.
4: E eu sou Walter Lima.
5: O presidente do Supremo Tribunal Federal e do Conselho Nacional de Justiça, ministro Edson Fachin, participou hoje do Encontro Nacional Integração de Boas Práticas, Diálogos entre o CNJ e o Colégio de Corregedores e Corregedoras da Justiça do Brasil, na sede do CNJ em Brasília.
4: As corregedorias são responsáveis por orientar e fiscalizar o funcionamento dos tribunais e dos cartórios.
5: O evento promoveu a cooperação entre as instituições e o compartilhamento de experiências para melhorar os serviços prestados pelo Poder Judiciário.
4: Durante o encontro, o ministro Edson Fachin destacou a importância do diálogo e da atuação da justiça brasileira diante dos desafios atuais.
6: Os dias de hoje reclamam esse diálogo permanente, reclamam que tenhamos uma resposta à altura dos desafios. E eu estou plenamente convencido de que o Poder Judiciário brasileiro está à altura dos desafios que se lhes apresentam no momento contemporâneo. E a justiça brasileira não faltará à legalidade constitucional, por certo, por seus deveres que decorrem da própria Constituição.
5: Você ganhou uma ação na Justiça do Trabalho e, mesmo assim, não recebeu o seu dinheiro?
4: Para resolver esse tipo de situação e garantir que as decisões judiciais sejam cumpridas, a 16ª Semana Nacional da Execução Trabalhista entrará em ação entre 14 e 18 de setembro em todo o país. Larissa Batista.
7: Com o slogan Seu Direito por Inteiro, a iniciativa é um esforço concentrado para localizar bens de devedores, incentivar acordos e dar mais celeridade ao pagamento dos créditos trabalhistas. Para se ter uma ideia, no ano passado, a campanha movimentou mais de 8 bilhões de reais em 5 dias de evento e promoveu mais de 94 mil audiências e cerca de 24 mil acordos entre trabalhadores e empresas. Quem quiser incluir um processo nesse mutirão pode pedir a inscrição na Vara do Trabalho, nos TRTs ou nos Centros de Conciliação da Justiça do Trabalho, onde o processo tramita. Para mais informações, acesse csjt.jus.br.
5: Presidentes do Tribunal Superior Eleitoral e da Câmara dos Deputados reforçam confiança na Justiça Eleitoral.
4: Pronunciamentos aconteceram na abertura da exposição O Caminho do Voto. Na Câmara. Fábio Ruas.
8: O presidente do TSE, ministro Cássio Nunes Marques, disse que a exposição mostra que o caminho do voto vai muito além da cabine de votação. A Justiça Eleitoral percorre uma longa jornada de preparação, fiscalização e auditorias para garantir a segurança do processo eleitoral. Já o presidente da Câmara lembrou que o voto é o resultado de um processo amplo e aperfeiçoado ao longo do tempo. A mostra vai ficar disponível ao público até o próximo dia 21 de setembro.
5: Defensoria Pública habilitada durante o prazo para recurso tem direito à contagem dobro, completo desde a intimação da sentença.
4: Essa conclusão é do Superior Tribunal de Justiça, o STJ. Fátima Uchoa.
9: Uma mulher foi condenada a pagar pensão alimentícia e procurou a Defensoria Pública do Paraná quando faltavam 2 dias úteis para o fim do prazo simples de 15 dias. O Tribunal Estadual não conheceu da apelação por considerá-la fora do prazo. Já a terceira turma do STJ a reconheceu como tempestiva, ou seja, dentro do prazo legal. Segundo a ministra relatora Nancy Andrighi, a aplicação do prazo em dobro não altera o dia inicial da contagem do prazo recursal, que permanece o mesmo, mas o que ocorre é apenas a ampliação do termo final e, no caso de apelação, dobra-se o prazo de 15 dias úteis. Assim, o Tribunal do Paraná deverá continuar com o julgamento.
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5: A você uma boa noite
1: e até amanhã.
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11: Eu sou Paula Groba.
12: E eu sou Humberto Pinheiro.
11: E estes são os destaques de hoje do Jornal do Senado, que começa agora.
12: Avançam novas regras para proteger investidor de criptomoeda.
11: Senado aumenta a proteção para crianças vítimas de violência no exterior.
12: Reajustes da conta de luz podem ser limitados pela inflação.
11: Boa noite.
12: Boa noite.
11: Quem investe em criptomoedas e outros ativos virtuais poderá ter mais proteção contra o risco de perder dinheiro caso a empresa que administra os recursos tenha problemas financeiros.
12: A Comissão de Ciência e Tecnologia aprovou novas regras para separar o dinheiro dos clientes do patrimônio das empresas. Os detalhes com a repórter Patrícia Oliveira.
13: Se uma corretora tiver problemas financeiros, o dinheiro investido pelos clientes em ativos virtuais, como as criptomoedas, não deve ser usado para cobrir dívidas ou prejuízos da própria empresa. É o que estabelece um projeto aprovado na Comissão de Ciência e Tecnologia. O texto também prevê que essas plataformas tenham um capital mínimo para atuar no mercado, para reduzir o risco de quebrar dessas empresas e de perdas para os investidores, como explicou o relator da proposta, senador Carlos Portinho, do PL do Rio de Janeiro.
14: O Banco Central deverá estabelecer requisitos prudenciais mínimos de capital para funcionamento das corretoras e plataformas de investimento em ativos digitais.
13: O projeto também estabelece medidas para prevenir fraudes, lavagem de dinheiro e o uso de ativos virtuais para financiar organizações criminosas. A proposta segue para a análise da Comissão de Assuntos Econômicos.
11: E empresas podem receber incentivos para contratar mulheres com câncer de mama.
12: Projeto com esse objetivo seguiu para análise do plenário do Senado. Repórter Márcio Maturana.
15: O projeto cria o programa Empresa Rosa e o selo Rosa para a inclusão e reinserção no mercado de trabalho de mulheres diagnosticadas em tratamento ou em remissão de câncer de mama. O programa prevê ações de contratação com igualdade de oportunidades, condições adequadas, flexibilização para o trabalho remoto, jornada reduzida e estabilidade no emprego, tudo sem redução da remuneração. As empresas participantes com mais de 10 empregados vão ganhar o selo rosa, válido por 2 anos e renovável pelo mesmo período, que poderá ser usado em publicidades. O texto foi aprovado na Comissão de Assuntos Sociais com parecer lido por Flávio Arns, do PSB do Paraná.
16: Para a criação de um regime positivo de inserção e manutenção profissional das mulheres em tratamento ou remissão do câncer de mama, possui valor social evidente. Além disso, é comprovado que se manter ocupado e produtivo representa um grande apoio psíquico aos pacientes de câncer ao obstar ou ao menos dificultar o advento de depressão que muitas vezes os acomete.
15: A certificação vai ser feita por uma comissão composta de representantes do governo, do setor privado e da sociedade civil. Música.
11: O Senado aprovou uma proposta que aumenta a proteção para crianças vítimas de violência no exterior.
12: Se houver indícios de violência ou de outro crime, as autoridades brasileiras poderão deixar de determinar o retorno da criança ao país onde morava com o pai. Repórter Pedro Pincer.
17: A proposta permite às autoridades brasileiras deixar de determinar o retorno de crianças e adolescentes ao país onde moravam com o pai quando houver indícios de que eles ou a mãe brasileira foram vítimas de violência doméstica. A Convenção sobre os Aspectos Civis do Sequestro Internacional de Crianças determina, em regra, o retorno da criança ou do adolescente. A relatora, senadora Mara Gabrilli, do PSD de São Paulo, fez ajustes para dar mais clareza e segurança jurídica ao texto. Para ela, a principal inovação da proposta é reconhecer que a violência doméstica pode constituir risco suficiente para autorizar a autoridade brasileira a ignorar a regra de retorno da criança ou do adolescente ao país estrangeiro.
18: E a proposição, ela contribui para que a exceção de grave risco deixe de ser interpretada de modo restritivo, permitindo que situações de violência, ainda que contra a genitora, sejam juridicamente consideradas como fatores de risco à criança.
17: Como sofreu mudanças, o texto retorna à Câmara dos Deputados.
11: Migrantes, refugiados e pessoas sem nacionalidade reconhecida por nenhum país que chegarem ao Brasil poderão ter acesso a serviços de acolhimento do Sistema Único de Assistência Social.
12: É o que prevê um projeto que começa a ser analisado pelo Senado. A proposta busca garantir dignidade à pessoa que, muitas vezes, são obrigadas a deixar seus países por causa de guerras, fome ou perseguição. Repórter Alexandre Campos.
19: Pelo texto, o direito aos serviços de acolhimento será exercido sem a necessidade de apresentação de documento não exigido em lei, a inscrição no CPF e comprovantes de residência e de regularidade migratória. Autor do projeto, o senador Paulo Paim, do PT do Rio Grande do Sul, lembrou que muitos desses migrantes fogem de guerras, da fome ou de perseguição e, quando chegam ao Brasil, precisam de um acolhimento digno e continuado.
20: Mais do que atender situações emergenciais, queremos transformar o acolhimento em uma política permanente do Estado brasileiro. O projeto também ajuda a fortalecer a estrutura dos municípios, reduz a dependência de recursos internacionais e melhora as condições de atendimento. Isso é política humanitária.
19: A proposta vai além ao garantir a unidade familiar para evitar que, a depender do encaminhamento dado no atendimento, pais e filhos acabem ficando separados. A comunicação entre os profissionais de assistência social e os migrantes deve contar com tradução e mediação intercultural e os documentos de viagem e de identificação não poderão ser retidos.
11: Avançou no Senado o projeto que autoriza o porte de armas de fogo para membros da Defensoria Pública da União, dos Estados e do Distrito Federal.
12: Uma emenda estendeu o benefício a integrantes da Advocacia Geral da União e procuradores estaduais e distritais. Repórter Bruno Lourenço.
21: O projeto altera o Estatuto do Desarmamento para permitir que defensores públicos da União e dos Estados, além de membros da Advocacia Geral da União e procuradores dos Estados e do Distrito Federal, tenham direito ao porte de arma de fogo. O relator, senador Flávio Bolsonaro, do PL do Rio de Janeiro, ressaltou que esses profissionais lidam rotineiramente com situações perigosas.
22: Há, portanto, na atuação do defensor público, risco de ameaças reais, violência física, retaliações de facções criminosas e de partes envolvidas em processos judiciais. Além da necessidade de visitas constantes a presídios, há disputas sensíveis de guardas de filhos ou posses de terra que tenham gerado hostilidade extrema das partes contrárias.
21: A proposta seguiu para a Comissão de Constituição e Justiça.
11: Diminuir as filas do INSS é o objetivo da lei promulgada pelo Congresso Nacional nesta terça-feira. A norma reduz de 45 para 30 dias o prazo para um processo ser incluído no programa de gerenciamento de benefícios que abrange monitoramento especial e força-tarefa dos servidores. A nova legislação amplia ainda a finalidade do programa, que passa a incluir a análise de reconhecimento inicial de direitos, reavaliação e revisão de benefícios previdenciários e assistenciais.
12: No Congresso Nacional, o texto foi analisado por meio de medida provisória e recebeu aprovação dos senadores no início do mês. A relatora da proposta, senadora Zenaide Maia, do PSD do Rio Grande do Norte, destacou a necessidade de dar mais agilidade à análise dos processos. De acordo com ela, a demora em obter uma resposta do INSS afeta especialmente pessoas que dependem de auxílios da Previdência para despesas básicas.
0: O principal beneficiário dessa medida é o cidadão que depende do INSS para o reconhecimento de direitos de natureza alimentar, aposentadorias, benefícios por incapacidades e benefícios assistenciais.
11: E a inflação pode ser o limite para reajustes da conta de luz, é o que diz um projeto aprovado na Comissão de Infraestrutura.
12: O texto ainda cria um regime especial para frear aumentos na região norte e determina que a Agência Nacional de Energia Elétrica adote índice ou metodologia para os reajustes anuais das tarifas de energia elétrica. Agora, o projeto será analisado pela Comissão de Assuntos Econômicos. Com edição de Paulo Groba e trabalhos técnicos de Eliseu Caires, o Jornal do Senado fica por aqui. Acompanhe agora as notícias da Câmara dos Deputados. Boa noite.
11: Boa noite e até amanhã.
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6: Câmara diminui restrições legais para benefícios concedidos a data centers.
23: Avança projeto de lei que aumenta a punição para crimes contra os idosos.
6: Deputados alteram programa de gratificações para reduzir as filas do INSS.
23: Boa noite. A Câmara aprovou medida provisória que muda o programa de gratificações destinado a reduzir as filas do INSS. O repórter Marcelo Larcher explica as mudanças.
24: O plenário da Câmara aprovou medida provisória que altera o programa criado no ano passado para permitir gratificações como maneira de reduzir as filas de perícia e análise de benefícios do INSS. O texto amplia o alcance do programa que, quando foi criado, priorizava a revisão de benefícios já concedidos. Agora, esses processos terão a mesma prioridade dos pedidos novos. Além disso, reduz de 45 para 30 dias o prazo de espera para que um processo entre no programa. O Programa de Gerenciamento de Benefícios foi criado por uma medida provisória em 2025. Ele permite pagamentos extraordinários para servidores que trabalham com a revisão de benefícios e na análise do pagamento do Benefício de Prestação Continuada, o BPC. Esse pagamento extra é de R$ 68,00 por processo concluído para servidores do INSS e de R$ 75,00 por perícia ou análise de documento para os médicos da Perícia Médica Federal. O programa está previsto para acabar no fim do ano. De acordo com o INSS, as medidas deram resultado. Entre janeiro e junho deste ano, o número de processos pendentes de análise ou de perícia médica inicial caiu de 2 milhões e 700 mil para 1 milhão e 700 mil. Já os processos com tempo de espera superior a 45 dias passaram de 1 milhão e 700 mil para apenas 557 mil. O deputado Reginaldo Lopes, do PT de Minas Gerais, disse que a medida é importante para a população mais carente, que depende de benefícios previdenciários.
25: Já conseguimos diminuir a fila em 76% até o mês de agosto. E agora, no mês de setembro, nós vamos zerar a fila do INSS.
24: A medida provisória que altera o programa criado no ano passado para permitir gratificações como maneira de reduzir as filas de perícias e análises dos benefícios do INSS foi aprovada também pelo Senado e já pode virar lei. Da Rádio Câmara de Brasília, com informações de Antônio Vital, Marcelo Larcher.
2: Justiça.
6: Tião Medeiros, do PP, defende a suspensão do reconhecimento dos estudos de demarcação da terra indígena Tecorá-Guavirá, no oeste do Paraná. Relator da matéria na Comissão de Agricultura, ele afirma que o procedimento da FUNAI desrespeitou o marco temporal adotado pelo Congresso para as demarcações.
23: Tião Medeiros também cita decisões da Justiça que interromperam o processo por falhas nos estudos de identificação da área. De acordo com o parlamentar, a medida fortalece a segurança jurídica e reduz os conflitos na região.
2: Segurança Pública.
6: Uma comissão da Câmara aprovou o aumento de penas para crimes contra idosos. A repórter Paula Bittar acompanhou a votação.
26: A Comissão de Constituição e Justiça da Câmara aprovou um projeto que altera o Código Penal para aumentar as penas para os crimes de lesão corporal, abandono, constrangimento ilegal e estelionato praticados contra pessoas idosas. Pelo texto, em casos de lesão corporal, a pena será de 1 a 3 anos de reclusão, podendo ser aumentada em um terço se for qualificada. A pena atual para lesão corporal simples é de 3 meses a 1 ano de detenção. Para o estelionato, o projeto prevê aumento de pena de 1 a 2/3. A pena poderá ser aplicada em dobro se a vítima tiver 80 anos ou mais. Nos crimes de abandono de incapaz ou constrangimento ilegal, as penas poderão ser aumentadas, respectivamente, pela metade e em 1/3. O constrangimento ilegal ocorre quando alguém, por violência ou grave ameaça, força outra pessoa a fazer o que a lei proíbe ou a deixar de fazer o que a lei permite. Também ocorre quando o autor reduz a capacidade de resistência da vítima. A relatora na comissão, deputada Renilce Nicodemos, do MDB do Pará, disse que a proposta está de acordo com os preceitos constitucionais.
1: Proteger quem construiu a história do nosso país é também defender a dignidade e o respeito que toda pessoa merece. É uma medida importante para combater a violência e os crimes contra essa parcela da população e garantir uma resposta mais firme de quem comete esse tipo de violência. Estamos trabalhando para garantir que nossos idosos tenham seus direitos respeitados e possam viver com mais segurança, dignidade e proteção.
26: Projeto que aumenta penas para os crimes de lesão corporal, abandono, constrangimento ilegal e estelionato praticados contra pessoas idosas ainda depende de aprovação pelo plenário da Câmara antes de seguir ao Senado. Da Rádio Câmara, de Brasília, Paula Bittar.
23: Jefferson Campos, do PL de São Paulo, defende proposta que reduz a idade mínima de imputabilidade penal no Brasil. O texto estabelece que jovens entre 12 e 16 anos respondam penalmente por crimes contra a vida, hediondos ou cometidos com violência e grave ameaça.
3: Jefferson Campos entende que a medida busca combater a impunidade e conter o recrutamento de adolescentes por organizações criminosas. Na visão dele, a medida é fundamental para garantir a punição proporcional de crimes graves.
23: Júnior Lourenço, do MDB do Maranhão, quer capacitar profissionais de beleza e estética para identificar sinais de violência contra a mulher. De acordo com o deputado, a ideia é ampliar a rede de apoio e facilitar o acesso das vítimas aos serviços de proteção.
3: Júnior Lourenço explica que o projeto inclui cabeleireiros, manicures, pedicures, depiladores, maquiadores e esteticistas. Eles devem orientar as mulheres sobre canais de denúncia e serviços públicos, além de, com autorização da vítima, acionar os órgãos competentes.
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2: Ciência e tecnologia.
23: A Câmara aprovou o projeto que diminui restrições legais para benefícios concedidos a data centers, resseguradoras e pequenos municípios. O repórter Marcelo Lascher explica as exceções.
24: A Câmara dos Deputados aprovou o projeto que permite que benefícios tributários concedidos a empresas de data centers, resseguradoras e as instituições beneficiadas por Programa Federal de Financiamento de Ações de Combate ao Câncer fiquem fora de restrições impostas pela Lei de Responsabilidade Fiscal em 2026. O projeto permite ainda que municípios de até 65 mil habitantes

0: em vigor. O projeto também dispensa a obrigação de demonstrar que a renúncia de receita não afetará as metas fiscais ou que será compensado pelo aumento de receita. O relator da proposta, Esnaldo Bulhões Júnior, diz que a medida é especialmente importante para atrair investimentos para o setor de data centers, beneficiado no início do ano pela criação do Regime Especial de Tributação para Serviços de Data Center, o REDATA. Entre outras medidas, o programa suspende a cobrança de tributos federais para a compra de máquinas e equipamentos destinados a centros de processamento de dados. Para Esnaldo Bulhões, o Brasil é um dos países mais procurados por empresas para instalação de centros de processamento de dados.
1: Trata-se de um setor intensivo em investimentos e marcado por elevada competição internacional na escolha da localização de novos empreendimentos em todo o mundo. Circunstância que recomenda a existência de um ambiente tributário capaz a favorecer a atração e a realização destes investimentos no Brasil.
0: Mas a exceção das regras da Lei de Responsabilidade Fiscal para municípios com menos de 65 mil habitantes foi criticada pelo deputado Gilson Marques, do Novo de Santa Catarina.
2: Aqui existe uma regra que lá atrás, não estou dizendo que é sensacional e perfeita, mas é a Lei de Responsabilidade Fiscal. Agora, o que esse texto faz? Dizer que não é bem assim, que pode ter uma exceção, que pode ser diferente, que esse ano não precisa ser assim. É inacreditável, eu não sei porque se aprova uma regra e depois diz que essa regra não precisa mais ser respeitada.
0: O projeto que cria exceções na Lei de Responsabilidade Fiscal para municípios com menos de 65 mil habitantes, empresas de data centers, resseguradoras e instituições beneficiadas por Programa Federal de Financiamento de Ações de Combate ao Câncer foi aprovada também pelo Senado e já pode virar lei. Da Rádio Câmara de Brasília, com informações de Antônio Vital, Marcelo Larcher.
3: Saúde.
4: Arthur Oliveira Maia, do União da Bahia, solicita a realização de uma sessão solene em homenagem à pesquisadora Tatiana Lobo Coelho Sampaio, da Universidade Federal do Rio de Janeiro. Ela lidera pesquisas com a polilaminina, uma proteína que pode contribuir para a recuperação de lesões na medula espinhal.
5: Arthur Oliveira Maia destaca que estudos com animais e testes experimentais iniciais em humanos apresentaram resultados promissores na recuperação de movimentos. Segundo o deputado, a pesquisa pode representar um avanço no tratamento de casos graves de paralisia.
3: Consumidor.
4: João Maia, do PP do Rio Grande do Norte, é favorável ao projeto que amplia a proteção de passageiros obrigados a despachar a bagagem de mão durante viagens de avião. De acordo com a matéria, a companhia deverá informar o motivo da exigência sem cobrar valor adicional pelo despacho.
5: A proposta apoiada por João Maia também obriga as empresas aéreas a oferecer canais gratuitos para reclamações sobre o despacho compulsório. O passageiro deverá receber orientações sobre seus direitos em casos de extravio, avaria ou violação da bagagem.
3: Cultura.
4: Projeto reconhece a Irmandade da Boa Morte de Cachoeira no Recôncavo Baiano e sua festa como manifestações da cultura nacional. Alice Portugal, do PCdoB, destaca que a confraria, formada por mulheres negras e descendentes de pessoas escravizadas, é uma das mais antigas tradições religiosas do Brasil.
5: Alice Portugal explica que o grupo surgiu como forma de resistência diante da opressão, garantindo sustento coletivo e apoio a mulheres negras após a escravidão. A deputada afirma que o reconhecimento nacional pode ampliar o acesso da manifestação a políticas públicas de preservação cultural.
6: A renda delas foi responsável por compra de alforrias, acolhimento de mulheres negras marginalizadas, consolidando-se como importante símbolo, não é, de luta pela liberdade, por dignidade dessas populações escravizadas. Então, esse grupo, que data aproximadamente de 1810, a partir de escravas vindas da África, se consolidou como uma manifestação cultural e todos os anos acontece a festa. Então, nós estamos reconhecendo a Irmandade e a festa como manifestações culturais nacionais.
3: Trabalho.
4: Os deputados aprovaram projetos que aumentam estrutura e reajustam valores de custas da Justiça do Trabalho. A repórter Cibele Comanetti tem outras informações.
7: A Câmara dos Deputados aprovou 3 projetos que trazem mudanças para a Justiça do Trabalho. 2 deles modificam a estrutura, com a criação de novas varas no Rio de

0: Janeiro e de cargos de desembargador em Goiás. E um reajusta os valores das custas da Justiça Trabalhista, que estavam defasados há mais de 20 anos. Esse projeto foi apresentado pelo Tribunal Superior do Trabalho em 2022, com a justificativa de que o último reajuste aconteceu em 2002. O texto aprovado, apresentado pela relatora deputada Soraya Santos, do PL do Rio de Janeiro, estabelece que o menor valor será de R$ 12,02, o maior de R$ 2.163 e que as custas judiciais terão reajuste automático anual. A proposta também cria um fundo que receberá o valor das custas e de outras receitas, como pagamento de inscrições em concursos públicos. O propósito é financiar a modernização tecnológica da Justiça do Trabalho. Outro projeto aprovado transforma 7 cargos vagos de juiz do trabalho substituto em 4 cargos de desembargador, 5 cargos em comissão e 3 funções comissionadas no Tribunal Regional do Trabalho da 18ª Região, em Goiás. Segundo o Tribunal Superior do Trabalho, a mudança não representa custos extras. A proposta foi criticada pela deputada Adriana Ventura, do Novo de São Paulo.
1: Este projeto que faz amplia permanentemente a estrutura do segundo grau de Justiça do Trabalho. Fala que os cargos estão vagos e a gente pensa que está redistribuindo e está transformando, mas na verdade hoje esse dinheiro não sai da caixinha. Outra coisa importante, além dos novos desembargadores, nós temos 8 novos cargos sendo criadas, inclusive funções comissionadas.
0: O terceiro projeto aprovado, em análise há mais de 10 anos, cria 12 varas do trabalho, além dos cargos de juiz, juiz substituto, analistas e cargos de comissão necessários para o funcionamento delas, no Tribunal Regional do Trabalho da Primeira Região, no Rio de Janeiro. Segundo o relator, deputado Marcelo Crivella, do Republicanos do Rio de Janeiro, as novas varas vão ampliar a capacidade de atendimento à população em 9 municípios do Rio. O projeto foi criticado por deputados do Novo e do Missão, com o argumento de que cria novas despesas. Parlamentares da bancada do governo, como a deputada Jandira Fegali, do PCdoB do Rio de Janeiro, defenderam a proposta.
2: A Justiça do Trabalho é uma trincheira de defesa das mulheres e homens que produzem nesse país. Então o TST é importante e essa inovação, como chamaram aqui, a Justiça Eleitoral também não tem nos Estados Unidos, ela é fundamental para nós aqui. Então a gente não pode ter parâmetros de modelos dos outros, nós temos que entender o papel da Justiça do Trabalho no Brasil.
0: Os 3 projetos que aumentam a estrutura e o valor das custas da Justiça do Trabalho seguiram para análise do Senado. Da Rádio Câmara de Brasília, com informações de Antônio Vital, Cibele Comanete.
3: Eli Borges, do Republicanos do Tocantins, relatou projeto que amplia de 60 para 120 dias o período de contratação de trabalhadores safristas. Segundo o deputado, a proposta busca reduzir a burocracia e garantir mais segurança, tanto para empregados quanto para empregadores do campo.
4: Então nós ampliamos de 60 para 120 dias, melhoramos a questão da segurança do trabalhador no aspecto dos direitos que ele tem, direitos para garantir que ele faça um trabalho e não tenha seus problemas em algum acidente, etc., mas também dando para quem emprega mais facilidade, mais segurança e menos burocracia para ele contratar as pessoas em um período que foi ampliado com esta proposta.
5: Eli Borges destaca ainda que o período trabalhado ficará devidamente registrado, o que permite sua contabilização para os direitos do trabalhador. Se aprovado pelas comissões temáticas, o projeto seguirá para análise no Senado.
3: Silvia Cristina, do PP de Rondônia, se manifesta a favor da proposta que prevê a transposição de ex-servidores dos antigos territórios de Rondônia, Roraima e Amapá para os quadros federais. A deputada acredita que a medida faz justiça a quem ajudou a construir esses estados.
6: Essa é uma pauta muito sensível, até porque quem realmente construiu o estado de Rondônia, Roraima e Amapá foram os ex-territorianos, pessoas que chegaram lá quando nada ainda tinha acontecido nesses estados. E hoje é questão de justiça que eles sejam transpostos aos quadros federais. Uma luta, infelizmente, que já acontece há muitos anos, sem dar a devida atenção para que se faça justiça com esses ex-territorianos.
5: Silvia Cristina critica o que chamou de demora na tramitação da proposta e lembra que muitos ex-territorianos morreram sem ter o direito reconhecido. A parlamentar defende que a matéria avance rapidamente até a votação em plenário para garantir dignidade aos servidores.
3: Yandra Moura, do União de Sergipe, propõe criar um piso salarial nacional de R$ 3.400 para conselheiros tutelares, com reajuste anual pelo INPC. O projeto fixa a remuneração mínima em todo o país e garante a inclusão da categoria no PASEP.
5: Na visão de Yandra Moura, a medida, além de corrigir as diferenças salariais entre municípios, valoriza o trabalho de proteção a crianças e adolescentes. A deputada entende que garantir condições dignas de remuneração melhora a qualidade dos serviços prestados à população.
3: Termina agora o Jornal Câmara dos Deputados, produzido pela Rádio Câmara, com trabalhos técnicos de Everson Urani e apresentação de Val Monteiro e Luciana Vieira. Uma boa noite para você.
5: A Voz do Brasil volta amanhã. Boa noite.
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19: Beleza, beleza, galera, vamos embora. Caruaru FM, a rádio rock da cidade. Victor Hugo por aqui até as 10 da noite em mais um Rock Life nessa noite de terça-feira. Espero que você esteja muito bem. E vem curtir junto com a gente, porque até meia-noite tem muita música pra você. Vamos embora então, sem muita conversa, tocar a trilha sonora da sua vida. As músicas que realmente fizeram história na música mundial. Daqui a pouco, Victor Hugo tá de volta.

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1: Beleza, beleza, galera, vamos embora. Caruaru FM, a Rádio Rock da cidade. Vitor Hugo por aqui, encerrando o primeiro bloco desse Rock Life dessa terça-feira. Vamos embora para um pequeno comercial. Daqui a pouco eu tô de volta.
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14: Beleza, beleza, galera, vamos embora. Caruaru FM, a rádio rock da cidade. Vitor Hugo por aqui, começando o segundo bloco desse Rock Life dessa terça-feira. Espero que seu dia tenha sido ótimo. Vamos embora curtir música, que é o que importa. A vida sem música seria um erro, já diria o grande Nietzsche. Então vamos curtir aqui o melhor som no seu rádio.
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1: Beleza, galera? Vamos embora, encerrando o segundo bloco dessa terça-feira de mais um Rock Life. Daqui a pouco o Vitor Hugo tá de volta, porque até meia-noite tem muita música pra você.
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9: Beleza, beleza, galera, vamos embora. Caruaru FM, a rádio rock da cidade. Vitor Hugo por aqui. E mais uma terça-feira, começando o terceiro bloco desse Rock Life. Vamos embora então escutar as melhores músicas que fizeram parte da trilha sonora de sua vida? Só podia ser aqui na Caruaru FM. Vamos embora!
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